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0: 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As notícias do governo federal que movimentaram o país no dia de hoje.
1: Olá, boa noite.
2: Boa noite para você que nos acompanha em todo o país.
1: Sexta-feira, 25 de setembro de 2026.
2: Vamos aos destaques do dia.
1: Medida provisória vai proibir as bets no país.
2: A partir da publicação da medida, não será mais possível fazer apostas online.
1: Jogadores terão até 5 de outubro para retirar o dinheiro disponível nas plataformas. Luana Karen.
3: Plataformas e aplicativos de jogos vão sair do ar no dia 6 de outubro.
2: E o impacto das bets nos jovens.
1: Estudo divulgado pelo Ministério da Educação aponta que apostas online podem afetar 2 milhões de estudantes. Edinaldo Júnior.
4: Pesquisa estima que 986 mil potenciais ingressantes

0: deixaram de se matricular em 2026 por causa dos gastos com as BETs.
1: Mais experiência para quem quer ser professor.
2: O programa que prepara futuros docentes dentro das escolas agora é lei. Gabriela Noronha.
3: A bolsa é voltada para os estudantes de licenciatura que recebem um incentivo financeiro e a oportunidade de atuar na educação básica.
1: Hoje, na apresentação da Voz do Brasil, eu, Mariana Jungmann e Luciano Seixas.
2: E acompanhe a gente ao vivo, acesse radiogov.ebc.com.br ou o canal Gov na sua TV aberta.
1: O governo federal decidiu, por medida provisória, proibir as BETs no Brasil.
2: Quem tem os detalhes ao vivo é a repórter Luana Karen. Boa noite, Luana.
4: Boa noite, Luciano, Mariana, e boa noite aos ouvintes da Voz do Brasil. O ministro da Fazenda, Dario Durigan, anunciou três medidas tomadas pelo governo. A primeira determina a proibição das apostas online no Brasil, as chamadas BETs. Por meio de medida provisória, que passa a valer a partir da publicação no Diário Oficial da União, as BETs estão definitivamente proibidas no país. A MP também prevê medidas para impedir que esse tipo de propaganda chegue às pessoas e trata da devolução de recursos dos apostadores. A segunda iniciativa anunciada pelo governo é um projeto de lei em regime de urgência, que será enviado ao Congresso Nacional com tipos penais para quem explorar ou operar apostas online no país. A terceira ação é uma nova versão do programa Desenrola, de renegociação de dívidas, que vai oferecer novas oportunidades para resolver dívidas antigas dos brasileiros. Sobre o mercado de bets, o ministro da Fazenda, Dario Durigan, destacou que as medidas adotadas pelo governo nos últimos anos, como a derrubada de mais de 70 mil sites de apostas ilegais, a proibição de que beneficiários de programas sociais fizessem apostas e a autoexclusão de mais de 1,5 milhão de pessoas das plataformas não foram suficientes para combater o comprometimento de renda da população e ainda trouxe um problema de saúde pública para o país.
5: E hoje a gente chega à conclusão que, mesmo feito esse esforço, a renda das famílias segue comprometida. Só no mercado que até então estava legalizado, a gente tem mais de 60 bilhões de reais que foram para as empresas de apostas. 60 bilhões de reais que foram esterilizados do ponto de vista do uso das famílias, do uso na economia real. Mas mais que isso, nós estamos com um problema de saúde pública envolvendo as BETs. Basta a gente ver os levantamentos, as pesquisas, casos de suicídio que a gente não pode admitir.
4: A partir da publicação da medida provisória que proíbe as BETs, as empresas de apostas não poderão receber mais nenhum aporte dos apostadores. Os sites e aplicativos continuarão ativos apenas para que os apostadores resgatem o dinheiro já depositado na plataforma. Esses sites e aplicativos vão ficar online até as 23h59 do dia 5 de outubro, para que o cidadão possa retirar o dinheiro que resta. No dia 6 de outubro, às 0 hora, haverá determinação para lojas de aplicativos e para os conectores de rede para que haja bloqueio desses sites no país. As pessoas que não conseguirem resgatar o dinheiro até o dia 5 de outubro terão mais oportunidades, conforme destaca Dario Durigan.
5: Mesmo quem não conseguir até o dia 5 de outubro, a partir do dia 6 e 7, as empresas de apostas vão ter que individualizar o saldo remanescente, informar para os bancos onde elas já têm a conta, por onde passam as apostas, para que esses bancos, entre o dia 9 e dia 14, façam o redirecionamento dos recursos para os apostadores. Havendo qualquer dificuldade, a Caixa Econômica Federal vai estar à disposição para fazer essa intermediação final nesse processo.
4: O canal Fala BR está disponível para receber denúncias da população sobre o funcionamento de bets no país. O Fala BR pode ser acessado pelo site gov.br/FalaBR. Mariana e Luciano.
1: Obrigada, Luana Karen, pelas informações ao vivo aqui na Voz do Brasil.
2: Ainda falando sobre as apostas online, cerca de 2 milhões de estudantes universitários da rede privada têm a renda comprometida por conta das BETs.
1: É o que apontam dois estudos divulgados hoje pelo Ministério da Educação.
2: Os levantamentos indicam que os gastos com apostas online aparecem relacionados a decisões de ingresso e permanência no ensino superior privado.
0: O Ministério da Educação divulgou informações de dois levantamentos do setor privado relacionados ao impacto das apostas online, as chamadas bets, sobre o ingresso e a permanência de estudantes na graduação. De acordo com os estudos, cerca de 2 milhões de universitários da rede privada podem ter a trajetória acadêmica afetada pelo comprometimento da renda com as apostas online. A pesquisa da Associação Brasileira de Mantenedoras do Ensino Superior, em parceria com a Educa Insights, estima que 986 mil potenciais ingressantes deixaram de se matricular em 2026 por causa dos gastos com as bets. Entre os já matriculados, 14% relataram atraso nas mensalidades ou trancamento do curso pelo mesmo motivo. Os dois grupos juntos somam cerca de 2 milhões de estudantes potencialmente afetados, considerando que a rede privada possui mais de 8 milhões de matrículas. Outro levantamento do Instituto Semesp aponta que 19,1% das instituições privadas pesquisadas já observaram relação entre apostas online e inadimplência de estudantes. Segundo o MEC, o comprometimento da renda pode afetar estudantes que dependem de políticas de acesso e financiamento, como o Programa Universidade para Todos, o ProUni, e o Fundo de Financiamento Estudantil, o FIES. Edinaldo Júnior para a Voz do Brasil.
1: Professor é algo que começa muito antes da sala de aula. Quem está se preparando também precisa aprender, na prática, dentro da escola.
2: É isso que o PIBID, o Programa Institucional de Bolsa de Iniciação à Docência, ajuda a fazer. O estudante de licenciatura recebe uma bolsa e acompanha o dia a dia de uma escola pública ainda durante a faculdade.
1: E agora o programa virou política de Estado.
3: Entrar em sala de aula e viver a realidade das escolas públicas antes mesmo de se formar na graduação. A Bolsa PIBID, do Programa Institucional de Bolsa de Iniciação à Docência, é voltada para os estudantes de licenciatura que recebem um incentivo financeiro e a oportunidade de atuar na educação básica. Durante o período da Bolsa, eles apoiam os professores titulares em suas atividades e participam de projetos na comunidade escolar. Andressa Salles, aluna de licenciatura em Biologia na Universidade de Brasília, foi bolsista do PIBID. Há poucos meses de se formar, no fim do ano, ela conta que a experiência mudou seu olhar sobre a educação.
6: Exatamente por essa questão da gente ver, né, de que a educação, ela abre um leque para a gente na questão de pesquisa, na questão de extensão com a comunidade, de ver que muitas coisas que a gente tem na nossa sociedade, a gente consegue plantar uma sementinha ali, né, com os meninos dentro da educação básica.
3: Criado em 2007, o PIBID funcionava com base em portarias e decretos presidenciais e agora virou lei. A nova legislação consolida o programa, dando mais segurança jurídica e garantindo a previsão no orçamento público. O texto define os objetivos do PIBID e as 5 modalidades de bolsa. Além dos estudantes, há bolsas para os docentes das universidades e para os professores de escolas públicas que supervisionam os participantes. Denise Pires, presidente da Coordenação de Aperfeiçoamento de Pessoal de Nível Superior, CAPES, comentou a nova lei.
7: É o programa de iniciação à docência para fortalecer e qualificar a formação de professores de educação básica.
3: Juliana Corrêa da Silva, coordenadora institucional do PIBID na Universidade Federal do Rio de Janeiro, fala da importância do programa para a formação de novos professores.
8: É a partir desse programa que os professores em formação tem seus primeiros contatos com a escola como lugar de formação profissional também. Então, eles conhecem o ambiente em que eles vão atuar, essa articulação entre universidade e escola é bastante positiva no fortalecimento e na melhoria mesmo desses cursos de formação de professores.
3: Segundo a nova lei, o PIBID deve abranger diferentes contextos da educação básica, com destaque para a educação do campo, indígena, quilombola e de jovens adultos. A quantidade de bolsas dependerá da disponibilidade orçamentária e de regulamentação da CAPES. Os projetos apresentados pelas universidades devem priorizar a formação prática dos futuros docentes. Reportagem Gabriela Noronha.
2: E está chegando a hora do Enem. E quem faz a prova em Libras, que é a língua brasileira de sinais, já tem uma ferramenta para se preparar.
1: É a plataforma Enem Libras.
9: A plataforma Enem Libras já está disponível para consulta para candidatos ao exame que dependam de conteúdos adaptados para estudo, prática e familiarização com o formato da videoprova. Além de edições anteriores de videoprovas do Enem, os interessados podem acessar cadernos de questões em língua portuguesa, gabaritos e a cartilha de redação em Libras. São edições de provas em vídeos desde 2017. A plataforma também apresenta uma interface semelhante à utilizada na aplicação oficial do exame, permitindo conhecer a organização do ambiente e a dinâmica de navegação da videoprova. As provas do Exame Nacional do Ensino Médio, Enem, serão aplicadas nos dias 8 e 15 de novembro em todo o país. No primeiro dia serão aplicadas as provas de linguagens, ciências humanas e redação. E no segundo dia, provas de matemática e ciências da natureza. O endereço da plataforma é o enemvideolibras.inep.gov.br. Dilson Santa Fé, para a Voz do Brasil.

0: Mais de 400 celulares foram apreendidos até agora pelas forças de segurança em estabelecimentos prisionais em todo o país.
1: A ação é resultado da nova fase da Operação Mute, que começou na última segunda-feira e busca desarticular a comunicação de criminosos em presídios.
0: A operação é coordenada pelo Ministério da Justiça e Segurança Pública em parceria com as Secretarias de Administração Penitenciária, Polícias Penais e demais órgãos responsáveis pela gestão do sistema prisional nos estados.
1: E também em operação coordenada pelo Ministério da Justiça e Segurança Pública, mais de 41 mil pessoas foram presas desde julho em todo o país durante a Operação Mulher Segura.
0: A ação combate crimes de violência contra a mulher e também reforça o atendimento e a proteção às vítimas.
1: Coordenada pelo Ministério da Justiça e Segurança Pública, a operação reúne forças de segurança estaduais e federais e tem caráter permanente.
2: A Operação Mulher Segura já prendeu mais de 41.800 pessoas em todo o país. Deste total, mais de 35 mil foram em flagrante. Entre os crimes mais frequentes estão lesão corporal, ameaça e descumprimento de medidas protetivas. A ação é coordenada pelo Ministério da Justiça e Segurança Pública e reúne forças de segurança estaduais e federais. Em pouco mais de 100 dias, a operação atendeu mais de 161 mil vítimas e cerca de 100 mil medidas protetivas de urgência foram acompanhadas. A ação, que começou em 1º de junho, é permanente e prevê ainda atividades de prevenção e atendimento às vítimas. Thaís de Araújo, para a Voz do Brasil.
0: Reforçando, denúncias de violência contra a mulher podem ser feitas pelo Ligue 180.
1: Casos mais graves devem ser encaminhados imediatamente para atendimento emergencial de segurança pública pelo telefone 190.
0: Quer saber como está a segurança na sua região? O mapa de segurança pública 2026 reúne os principais dados sobre crimes em todo o país.
1: Essas informações ajudam estados e municípios a identificar os problemas de cada região e planejar ações para prevenir e combater os crimes.
3: O mapa da Segurança Pública Nacional, produzido pelo Ministério da Justiça e Segurança Pública, reúne 30 indicadores criminais informados pelos estados e o Distrito Federal. As estatísticas formadas a partir daí apoiam os gestores na formulação de políticas públicas, como explica o diretor de Gestão e Integração da Informação do Ministério da Justiça e Segurança Pública, Joaquim Carvalho.
4: Dá suporte para o gestor público fazer o acompanhamento, a evolução desses indicadores, e isso permite que tenhamos uma política pública mais efetiva.
3: A edição de 2026 inclui dois novos indicadores: tentativa de feminicídio e estupro de vulnerável. Para o diretor Joaquim Carvalho, a análise desses dados amplia o monitoramento da violência contra a mulher e contra as crianças e ajuda a prevenir esses crimes.
4: A gente passa a entender o fenômeno da criminalidade. Isso oferece subsídios mais qualificados para a formulação e o aperfeiçoamento dessas políticas públicas voltadas especialmente à prevenção e ao enfrentamento dessas violências.
3: O mapa da violência deste ano mostra, entre outros dados, mais de 25 mil mortes no trânsito no Brasil no ano passado, 85 mil pessoas desaparecidas e mais de 8.570 roubos de carga em todo o país. Reportagem Graziele Bezerra.
0: O mapa pode ser consultado em gov.br/MJ.
1: O Ministério da Saúde pediu à Conitec avaliação para incorporar ao SUS as chamadas canetas emagrecedoras, usadas no tratamento da obesidade.
0: A Conitec é responsável por assessorar a inclusão, exclusão ou alteração de medicamentos, produtos, exames e procedimentos no Sistema Único de Saúde.
1: A proposta inclui medicamentos à base de semaglutida e liraglutida, que são princípios ativos usados nas canetas de GLP-1.
0: O documento aponta a redução em cerca de 70% dos preços desses medicamentos no Brasil em menos de um ano, e que o país possui a maior variedade desse produto no mundo, com 25 opções disponíveis atualmente.
1: A comissão tem 180 dias para analisar o pedido.
0: Agências da Previdência Social distribuídas por 20 estados em todas as regiões do país farão mais um mutirão de atendimentos esse fim de semana.
1: Os atendimentos vão ser focados na realização de perícias médicas e avaliações sociais, etapas que são obrigatórias para a concessão de benefícios.
0: Para ser atendido, o cidadão precisa agendar pelo site ou aplicativo Meu INSS ou por ligação para a Central 135.
1: A presidente do INSS, Ana Cristina Silveira, detalha a quantidade de vagas oferecidas neste sábado e domingo e fala sobre os mutirões.
5: Só nesse final de semana nós temos 23 mil vagas no Brasil todo. E esses mutirões é para fazer atendimento de perícia médica e de avaliação social. É importante mencionar que os mutirões foi de fundamental importância para a gente ter controle do nosso atendimento. Esse ano a gente já atendeu mais de 300 mil pessoas em mutirões.
0: Quando a gente viaja, tem muita coisa que pesa na escolha de um destino. O preço, a hospedagem, a

0: e feitas por pesquisadores identificados com crachá em pontos de circulação e concentração de visitantes. Podem participar brasileiros e estrangeiros com 18 anos ou mais que não moram no município pesquisado e tenham realizado ou pretendam realizar pelo menos um pernoite no destino. O questionário aborda transporte, hospedagem, tempo de permanência, planejamento da viagem, motivos para escolher o destino, atividades realizadas, gastos e avaliação da experiência. Também são analisados aspectos como infraestrutura, segurança, acessibilidade, conectividade e preços, explica Yuri Benites, diretor de turismo do Itaipu Parktec.
1: Então, quando a gente fala da oferta e essa visão, né, de um turismo como um fenômeno que acaba movimentando pessoas e ocupando diversos serviços, quando, né, as pessoas nos auxiliam em responder por que elas estão indo, como elas estão indo, que frequência, nos auxilia na construção de um plano municipal e, por consequência, no plano estadual e no plano nacional, que preveja melhores estruturas para que esse turismo continue acontecendo.
0: Os dados vão ajudar a identificar o perfil e as necessidades dos turistas e a orientar políticas públicas e investimentos. Os resultados, com informações por município, serão disponibilizados no Observatório Nacional de Turismo Sustentável, com previsão de lançamento até abril de 2027. Reportagem Pablo Mundim.
2: E hoje vamos falar de um destino turístico brasileiro conhecido pelas flores. É Olambra, no interior de São Paulo, que é responsável por 40% da produção nacional de flores e plantas ornamentais.
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4: Olambra, no interior de São Paulo, já é conhecida como a capital nacional das flores.
2: Agora, a cidade ganhou projeção internacional. Foi escolhida pelo Ministério do Turismo para disputar o selo Melhores Vilas Turísticas do Mundo, da ONU Turismo.
4: No destino, a tradição europeia dá o tom dos passeios. E com a chegada da primavera, tudo fica ainda mais colorido e cheio de atrações para quem gosta de flores, natureza e gastronomia.
5: Tem época do ano em que parece que o Brasil inteiro ganha novas cores. A primavera chegou e no interior de São Paulo existe uma cidade onde ela parece durar o ano inteiro. Olambra é conhecida como a capital nacional das flores e basta andar pelas ruas, visitar os campos ou olhar para um dos cartões postais da cidade, o Moinho dos Povos Unidos, para entender por quê. A pouco mais de 130 quilômetros da capital paulista, a cidade preserva marcas da imigração holandesa na arquitetura, na gastronomia e nas tradições culturais. Mas em Olambra, a história também floresceu na agricultura. A floricultura virou a principal atividade econômica do município. Olambra responde por 40% da produção brasileira de flores e plantas ornamentais e por 80% das exportações do setor. É uma paisagem que atrai turistas, movimenta negócios e transforma o campo em cenário de passeio. Segundo o guia Armando Carrasco Júnior, na primavera, quando os jardins e os campos ganham ainda mais destaque, a cidade recebe visitantes que buscam eternizar momentos importantes.
6: Então, a primavera tem uma demanda grande, tem em relação com a Expo Flora, né, que é a festa das flores, mas vem muita gente para fotografar, fazer ensaio fotográfico, casal, pré-wedding, gestante, debutante, mas o pessoal vem para passear mesmo, para curtir os restaurantes, culinária típica holandesa, que além da produção de flores, Olambra é uma cidade colonizada por holandeses, então a cultura é muito presente na cidade, né, gastronomia, arquitetura, então muito da cultura, a cultura holandesa é muito forte ainda aqui.
5: Flores para fotografar, sabores para experimentar, histórias para conhecer. E Olambra também está sendo reconhecida por esse conjunto. A cidade está entre os 7 destinos brasileiros indicados pelo Ministério do Turismo para disputar o selo Melhores Vilas Turísticas do Mundo da ONU Turismo. A seleção valoriza lugares que preservam patrimônio, natureza, sustentabilidade e formas de vida tradicionais. O resultado será anunciado em dezembro em Buenos Aires. E quando a floricultura cresce, não é só quem planta que ganha. A cadeia envolve quem produz, quem vende, quem trabalha com turismo, quem recebe os visitantes e quem transforma a matéria-prima em experiências. Em Olambra, essa relação fica visível por todos os lados, como explica a produtora de flores, Marisa Granchelli.
7: As casas também são diferenciadas, a fachada típica holandesa, sempre com muitas plantas. Eu acredito que o turista acaba sendo abraçado pelas flores, pela simplicidade delas. A cidade é muito charmosa, né? E as flores encantam. A flor, ela traz isso, né? Ela traz carinho, ela traz emoção.
5: talvez seja justamente essa sensação que a cidade

0: vaidade procura provocar. Não apenas olhar para as flores, mas estar dentro delas. Caminhar, fotografar, comer, conhecer a história e perceber como uma atividade agrícola ajudou a construir a identidade de um destino turístico. Com sonorização de Reinaldo dos Santos, reportagem Karine Melo.
1: Na próxima semana, a Voz do Brasil vai levar você para o Pantanal, mais especificamente para conhecer a Transpantaneira, em Poconé, no Mato Grosso.
2: Ao longo dos cerca de 140 quilômetros da estrada, as margens viram um verdadeiro observatório a céu aberto. Pelo caminho dá para avistar jacarés, capivaras, tuiuiús, sucuris, várias espécies de aves e até onça-pintada.
1: É um passeio que mistura aventura, contato com a natureza e principalmente a importância de preservar a vida selvagem no Pantanal.
2: E essas foram as notícias do Governo Federal.
1: Uma realização da Secretaria de Comunicação Social da Presidência da República.
2: Com produção da empresa Brasil de Comunicação.
1: Fique agora com as notícias do Poder Judiciário e do Congresso Nacional. Boa noite, um bom fim de semana.
2: A gente volta na segunda-feira. Boa noite, até lá.
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5: Processo que envolve pagamento de precatórios à usina Sucro Alcooleiras é remetido ao plenário do STF.
6: TSE informa que e-título poderá ser baixado e acessado no dia da votação.
5: STJ mantém decisão que determinou a provedor desvincular nome de pessoa de resultados desabonadores em buscas na internet.
6: Boa noite, eu sou Leandro Bezerra.
5: E eu sou Walter Lima.
6: O ministro Gilmar Mendes, do Supremo Tribunal Federal, remeteu ao plenário o processo que discute a unificação de entendimento sobre o pagamento de precatórios a usinas sucroalcooleiras.
5: A decisão de encaminhar o caso ao plenário já está valendo, mas será submetida a um referendo da segunda turma em sessão virtual, que começou nesta sexta-feira e termina no próximo dia 2 de outubro. Carolina Chaves.
7: Várias usinas cobram da União indenizações por prejuízos sofridos com a política de controle e fixação de preços do açúcar e do álcool nas décadas de 1980 e 1990. Agora o ministro propõe que o plenário defina se uma decisão do STF sobre esse tema, que tem repercussão geral, será aplicada a todos os casos em que a União foi condenada a indenizar usinas sucroalcooleiras. De acordo com um levantamento de riscos fiscais apresentado pela União, em caso de derrota, os valores devidos podem ultrapassar 103 bilhões de reais, o que, segundo o ministro Gilmar Mendes, pode impactar a meta fiscal e despesas orçamentárias.
6: E título poderá ser baixado e acessado no dia da votação nas eleições 2026.
5: O Tribunal Superior Eleitoral prepara a infraestrutura para garantir a estabilidade do aplicativo nos dois turnos. Estevam Furtado.
8: O anúncio foi feito pelo presidente do TSE, ministro Cássio Nunes Marques, na sessão plenária desta quinta-feira. A Justiça Eleitoral está reforçando a infraestrutura e concentrando esforços para garantir o funcionamento estável do aplicativo e-título durante os dias de votação. O app reúne serviços como consulta à zona e a sessão eleitoral, emissão de certidões, justificativa de ausência e pagamento de débitos eleitorais. Mesmo com a previsão de funcionamento durante os dias de eleição, a justificativa eleitoral recomenda que o eleitorado baixe o aplicativo e faça a ativação com antecedência. A medida ajuda a reduzir a concentração de acessos e permite conferir os dados antes da votação.
6: O provedor deve desvincular nome de pessoa de resultados desabonadores em buscas na internet.
5: O Superior Tribunal de Justiça manteve a decisão da Justiça no Espírito Santo, Fátima Uchoa.
9: A mulher ajuizou ação contra provedores de busca para não ter o nome vinculado a resultados sobre um episódio que alcançou grande repercussão na mídia. A Justiça Capixaba determinou o rompimento do vínculo entre o nome da mulher e os resultados de pesquisa indicados no processo sem excluir notícias e vídeos. Ao manter essa decisão, o STJ pontuou que, em casos excepcionais, é possível desvincular o nome da pessoa de resultados desabonadores quando a busca é feita exclusivamente pelo nome e não há interesse público em manter essa associação. A medida não se confunde com o chamado direito ao esquecimento, considerado pelo STF incompatível com a Constituição. A relatora foi a ministra Nancy Andrighi.
6: Trabalhadora grávida é condenada por apresentar atestados médicos falsos.
5: A decisão é da Justiça do Trabalho em Mato Grosso, Marla Lacerda.
10: A trabalhadora prestava serviços de limpeza em escolas municipais e apresentou 5 atestados para justificar faltas ao trabalho. Durante o processo, as unidades de saúde citadas nos documentos informaram que não emitiram os atestados. Com isso, o juiz mandou

0: manteve a demissão por justa causa e reconheceu a ocorrência de má-fé. Além de ter os pedidos negados, a trabalhadora deverá pagar à empresa uma multa de 9,9% do valor da causa por ter insistido que os documentos eram verdadeiros.
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1: A você uma boa noite.
2: Um bom fim de semana e até segunda-feira.
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5: Eu sou Humberto Pinheiro e estes são os destaques de hoje do Jornal do Senado, que começa agora. Frente parlamentar cobra agilidade no socorro a produtores rurais. Projeto que garante estabilidade para grávida em emprego temporário vai passar por nova votação. Senado analisa proposta que regulamenta a profissão de optometrista. Boa noite. A Frente Parlamentar da Agropecuária intensificou a cobrança ao governo federal por medidas que agilizem a liberação dos créditos para a renegociação de dívidas rurais. A bancada alerta que o socorro financeiro não está chegando aos produtores rurais na velocidade e na escalada necessárias para conter as consequências do endividamento no campo. Repórter Douglas Castilho.
6: Editada para socorrer agricultores atingidos por eventos climáticos adversos e pela consequente queda nos preços das safras, a medida provisória autorizou a renegociação de dívidas rurais com prazos de pagamento e taxas de juros mais vantajosos. Apesar dos incentivos, a frente apontou em carta aberta entraves burocráticos que retardam a concessão dos financiamentos pelas instituições financeiras, como a exigência de laudos agronômicos para comprovar as perdas de renda bruta. A MP ainda está em análise no Congresso e pode ser aperfeiçoada. Uma das possíveis modificações foi adiantada pela vice-presidente da frente no Senado, senadora Tereza Cristina, do PP de Mato Grosso do Sul, e se refere ao novo Fundo Garantidor de Crédito Rural para cobrir as operações de crédito.
7: Nós vamos precisar discutir um pouco mais, porque talvez precise de alguma medida legislativa para que ele seja criado, mas já está na medida provisória dizendo que ele será criado. Isso é muito importante, é um grande avanço para a agricultura brasileira.
6: Outra crítica dos parlamentares envolve a obrigação do pagamento de juros já durante os 2 anos de carência do principal da dívida, o que compromete o fluxo de caixa do agricultor.
5: Produtores rurais podem ser beneficiados caso a Comissão de Assuntos Econômicos aprove a criação de um programa de armazenagem rural. O projeto de lei busca ampliar a capacidade de armazenar grãos e oleaginosas nas propriedades rurais do Norte, Nordeste e Centro-Oeste. A proposta prevê ainda uma linha de financiamento com recursos dos fundos constitucionais de financiamento dessas regiões para a construção de novos silos e armazéns. A finalidade da proposta é reduzir perdas na produção agrícola e melhorar a logística no campo. Com isso, podem ser beneficiados produtores rurais, pessoas físicas ou jurídicas, associações ou condomínios formais que cultivem até 1.500 hectares. Se aprovado, o programa terá vigência de 10 anos, prorrogável por mais 10. Um projeto que trata da estabilidade para grávidas em emprego temporário vai passar por mais uma votação na Comissão de Assuntos Sociais. Uma emenda incluiu as mães adotantes entre as beneficiadas pela proposta. Repórter Pedro Pincer.
8: A Comissão de Assuntos Sociais deve votar em turno suplementar um projeto que reforça a garantia de emprego para mulheres que engravidarem durante um contrato temporário. Pela proposta, a trabalhadora não poderá ser demitida desde a confirmação da gravidez até 5 meses. Depois do parto. A regra vale para contratos com prazo definido, de experiência, de aprendizagem, de safra e de trabalho temporário. Também vale para quem trabalha de forma intermitente. Hoje, esse direito é reconhecido com base em decisões do Supremo Tribunal Federal e do Tribunal Superior do Trabalho. A relatora, senadora Jussara Lima, do PSD do Piauí, também prevê a garantia de emprego para quem adotar uma criança e tiver a guarda provisória para a adoção.
9: A emenda não altera a finalidade do projeto. Ao contrário, fortalece sua execução prática e harmoniza a proposição com a Constituição, a CLT, a legislação previdenciária e a jurisprudência predominante. Esse projeto de lei vai ao encontro de políticas de proteção à maternidade.
8: A estabilidade provisória vale ainda que a confirmação

0: continuação da gestação ocorra no período do aviso prévio, seja ele trabalhado ou indenizado.
1: A profissão de optometrista pode ser regulamentada em breve. Um projeto do Senado traz regras para a formação mínima e o exercício da atividade. Repórter Lana Dias.
2: De acordo com o projeto, o profissional, que deverá ser formado em bacharelado ou tecnologia em optometria, será responsável pela realização de exames para avaliar a acuidade visual, refração e visão binocular e pela emissão de prescrição optométrica de lentes oftálmicas e de contato. Todos os procedimentos não poderão ser invasivos nem medicamentosos. Ao reconhecer sinais, sintomas ou resultados que indiquem suspeita de alguma condição, o optometrista deve encaminhar a pessoa ao serviço de saúde. O senador Dr. Irã, do Progressistas de Roraima, que é médico, ressaltou que mesmo que a atividade do optometrista seja regulamentada, é imprescindível o papel do oftalmologista.
3: Os pacientes, às vezes, quando vão fazer um exame com optometristas, terminam sendo atendidos de maneira incompleta e muitas vezes eles saem lá com óculos prescrito, mas eles terminam por negligenciar o diagnóstico de uma doença que poderia ter sido feito de uma maneira muito precoce.
2: O projeto deixa claro que o optometrista não deve diagnosticar doenças, prescrever ou administrar medicamentos e fazer procedimentos cirúrgicos ou invasivos.
1: O senador Jaime Campos, do União de Mato Grosso, manifestou preocupação com a segurança nas áreas de fronteira. De acordo com ele, o Brasil possui cerca de 17 mil quilômetros de fronteiras terrestres e 11 estados convivem com o desafio de impedir a entrada de drogas e armas, além de combater o contrabando, o tráfico de pessoas e o crime organizado. Na avaliação do parlamentar, não é justo que os estados fronteiriços suportem sozinhos o custo de proteger uma área que interessa a todo o país. Diante desse cenário, Jaime Campos destacou a relevância da chamada PEC da Segurança Pública. A medida, que já foi aprovada na Câmara dos Deputados e está em análise na Comissão de Constituição e Justiça do Senado, propõe redefinir regras no setor, como uma maior integração dos órgãos. O texto também prevê a inclusão do Sistema Único de Segurança Pública na Constituição Federal, o endurecimento do regime penal e a destinação de mais recursos para a área. Na opinião do senador, a proposta é importante e necessária. Ele argumentou que é preciso aliar recursos financeiros e tecnológicos para enfrentar o crime e diminuir o problema da insegurança.
4: A violência está entre as maiores preocupações das famílias brasileiras e o país precisa responder com mais integração entre as forças de segurança, com tecnologia e, sobretudo, com investimento.
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1: Emissoras de rádio de todo o país poderão transmitir gratuitamente a cobertura especial da Rádio Senado no primeiro turno das eleições. A programação começa às 8 da manhã com informação e análise sobre a votação. Às 5 da tarde, após o fechamento das urnas, um programa especial acompanha a apuração voto a voto. O sinal está aberto às emissoras parceiras da Rádio Agência. Entre em contato e receba os links de transmissão mandando um e-mail para radioagencia@senado.leg.br. Repetindo, radioagencia@senado.leg.br. Com trabalhos técnicos de Eliseu Caires, o Jornal do Senado fica por aqui. Acompanhe agora as notícias do Tribunal de Contas da União e da Câmara dos Deputados. Boa noite e bom fim de semana.
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1: Câmara incentiva a contratação de pessoas com deficiência acima das cotas.
2: Deputados avaliam criação de programa para estimular a produção de açaí.
1: Avança projeto de lei que garante a circulação de animais em condomínios.
2: Boa noite. Continuamos hoje com o projeto de gravação de edições do jornal Câmara dos Deputados em emissoras da rede Câmara de Rádio. Este programa está sendo produzido diretamente da cidade de Sete Lagoas, em Minas Gerais, com a participação da colega Marcela Pontes, da Rádio Câmara Sete Lagoas. Eu sou Márcio Aquilissardi, bem-vinda, Marcela.
1: Boa noite, obrigada, Márcio. É uma honra profissional participar da apresentação desta edição do jornal Câmara dos Deputados dentro da Voz do Brasil. Vamos agora às notícias da Câmara dos Deputados. A Comissão de Meio Ambiente da Câmara aprovou o projeto de lei que garante a circulação de animais em condomínios. A repórter Fabielle Pires traz mais informações sobre a proposta.
3: Para muita gente, os animais de estimação são parte da família e, mesmo assim, podem encontrar restrições ao circular por áreas comuns de condomínios. Agora, o cenário pode mudar para cães, gatos e outros animais domésticos. Um projeto de lei em análise na Câmara dos Deputados quer garantir o acesso dos bichinhos às áreas comuns, desde que estejam acompanhados pelo tutor. O texto muda o Código Civil e proíbe normas de condomínio que restringam a presença dos animais, inclusive em elevadores de serviço e escadas. O projeto foi apresentado pelo deputado Célio Sturde, do PSD do Ceará, e já foi aprovado pela Comissão de Meio Ambiente, após recomendação do relator, deputado Chico Alencar, do PSOL do Rio de Janeiro. Chico Alencar afirma que a proposta pode contribuir para garantir o bom convívio e diminuir conflitos.
4: Ele está na linha do reconhecimento crescente e relativamente recente dos direitos dos animais domésticos, animais de companhia, como se chama agora, de circular em áreas comuns, de condomínios, de prédios. Evidentemente que animais de grande porte e que têm potencial mais agressivo têm que andar também pela lei e pelas regulamentações municipais e estaduais com focinheira. Mas não se pode arbitrariamente, de forma desarraigada, estabelecer lá que o condomínio impede que esses animais circulem em partes comuns.
3: O projeto que garante a livre circulação de animais domésticos pelo condomínio, desde que acompanhados pelo tutor, segue agora para análise da Comissão de Constituição e Justiça. Antes de virar lei, precisa ser aprovado pela Câmara e pelo Senado. Da Rádio Câmara de Brasília, Fabielle Pires.
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0: Economia.
2: O projeto de Cristiane Lopes, do Podemos de Rondônia, prevê benefícios fiscais a catadores de materiais recicláveis, cooperativas e associações. A proposta isenta de imposto de renda ganhos obtidos até o limite anual de receita do microempreendedor individual.
1: Cristiane Lopes também propõe isenção de impostos na compra de equipamentos utilizados na reciclagem e em operações de crédito contratadas por cooperativas e associações de catadores. Para a deputada, as medidas podem fortalecer a atividade.
2: Jorge Guetem, do Republicanos de Santa Catarina, é autor do projeto que cria o Programa Emergencial de Apoio Financeiro às Autoescolas. A proposta concede um auxílio mensal de R$ 1.000 por instrutor pelo período inicial de 6 meses.
1: Jorge Guetem afirma que o setor vive uma crise causada por recentes alterações nas regras do Conselho Nacional de Trânsito. E a ideia, segundo ele, é manter os empregos dos instrutores. O auxílio seria custeado com recursos do Fundo Nacional de Segurança e Educação de Trânsito.
2: Glauber Braga, do PSOL do Rio de Janeiro, apresentou o projeto para revogar o Programa Nacional de Desestatização, criado na década de 1990. Segundo o deputado, o objetivo é interromper novas privatizações e fortalecer o papel do Estado em áreas prioritárias, como energia e saneamento.
7: Esse projeto propõe exatamente isso, acabar com um programa de privatização e ampliar um programa de reestatização soberana. Esse é um movimento, inclusive, que tem acontecido no mundo. Por que isso acontece? Porque a falácia da privatização se repete. Eles dizem que vai aumentar a qualidade dos serviços. Isso não ocorre. Eles dizem que vão diminuir tarifas. É exatamente o contrário. Há uma ampliação exponencial do preço das tarifas. Nós precisamos é recuperar, com controle social, com acompanhamento popular, daquilo que tem que ser realizado para o conjunto do povo e não em nome do lucro de uma minoria.
1: Na visão de Glauber Braga, a entrega de empresas públicas ao setor privado encarece serviços essenciais, o que afeta a renda dos trabalhadores. Para ele, a reestatização de setores estratégicos é fundamental para garantir a soberania nacional e reduzir o custo de vida.
0: Homenagem.
2: Paulo Alexandre Barbosa, do PSD de São Paulo, quer conceder o título de Capital Nacional das Águas Medicinais ao município de Ibirá. A homenagem reconhece a relevância histórica e o potencial terapêutico das fontes hidrominerais da cidade.
1: Paulo Alexandre Barbosa enfatiza que a composição das águas locais inclui pH alcalino elevado e a presença de vanádio, substância associada a propriedades medicinais. Ele diz que a medida vai impulsionar o turismo de saúde na região e incentivar a proteção dos recursos hídricos locais.
0: Saúde.
2: Bruno Farias, do Republicanos de Minas Gerais, é autor de projeto que garante a oferta pelo SUS de próteses para pacientes que sofreram perdas em partes do corpo. A medida atende pessoas impactadas pelo câncer, doenças congênitas, síndromes genéticas ou acidentes.
1: De acordo com Bruno Farias, a iniciativa busca assegurar uma reabilitação completa na rede pública. O deputado reforça que o objetivo é devolver aos pacientes a capacidade funcional, a autoestima, a autonomia e a qualidade de vida.
2: Dr. Vitor Linhares, do PSB do Espírito Santo, propõe a criação da Política Nacional de Desenvolvimento Infantil, Intervenção Precoce e Inclusão Integrada. O deputado explica que o objetivo é identificar de forma rápida atrasos no desenvolvimento de crianças, como autismo e TDAH.
1: A iniciativa prevê que o acompanhamento seja feito prioritariamente nas creches e escolas onde a criança já estuda, com apoio de equipes multiprofissionais. Segundo o Dr. Vitor Linhares, é uma maneira eficiente de facilitar o acesso das famílias aos cuidados necessários, sem transformar as escolas em clínicas médicas.
0: Ciência e tecnologia.
2: O projeto de Aécio Neves, do PSDB de Minas Gerais, proíbe a publicidade de casas de apostas online na TV, rádio e redes sociais. A proposta também veda o pagamento de apostas via cartão de crédito, boleto, dinheiro ou criptomoedas.
1: Nas palavras de Aécio Neves, a proliferação das apostas online virou um grave problema de saúde pública e de endividamento familiar no país. Para o congressista, a medida é um avanço no combate à dependência de jogos e na proteção da renda familiar.
0: Agricultura.
2: A Comissão de Finanças e Tributação da Câmara avalia a criação de um programa de incentivo à produção de açaí. O repórter é Luiz Cláudio Canuto.
8: A Comissão de Finanças e Tributação da Câmara analisa a criação de um programa de incentivo ao açaí. O texto, que também estabelece proteção a comunidades tradicionais, já foi aprovado pela Comissão da Amazônia e dos Povos Originários e Tradicionais. O Programa Nacional de Incentivo ao Cultivo e Exportação do Açaí e Produtos Amazônicos foi aprovado com as modificações sugeridas pela relatora na Comissão da Amazônia, deputada Meire Serafim, do União do Acre. O texto dá prioridade a pequenos produtores, extrativistas, povos indígenas e comunidades tradicionais. Meire Serafim destaca que dados do IBGE apontam que a produção extrativa de açaí alcançou, em 2023, 238,9 mil toneladas, com valor de R$ 853 milhões. O Pará é responsável por 70% da produção nacional e 150 mil trabalhadores estão na cadeia produtiva. O deputado Ayrton Faleiro, do PT do Pará, participou dos debates sobre o tema na Comissão da Amazônia. Para ele, o mérito da proposta é envolver não apenas a capacidade de gestão e cooperativismo da produção de açaí, mas a assistência técnica e extensão rural para a atividade. Além disso, estabelece crédito diferenciado para a cadeia produtiva do açaí.
9: Estabelece também a criação de um selo de qualidade para oferecer mais segurança aos mercados consumidores. E traz também uma coisa muito importante, que é um incentivo tributário, ou seja, uma redução dos impostos que hoje estão muito elevados. Recebe-se o mesmo tratamento para quem está desenvolvendo uma atividade agroecológica de sustentabilidade, uma comunidade extrativista, então uma terra indígena, um território quilombola, com qualquer outro produto. Então aí nós temos um recorte, que é essa isenção tributária para quem desenvolver essa atividade.
8: O projeto que incentiva a produção do açaí precisa passar pelas comissões de Finanças e Tributação e de Constituição e Justiça. Para virar lei, o texto deve ser aprovado pela Câmara e pelo Senado. Da Rádio Câmara de Brasília, Luiz Cláudio Canuto.
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1: Direitos Humanos.
2: Zé Neto, do PT da Bahia, é autor de dois projetos voltados a mães de múltiplos. O deputado conta que as propostas prevêem prioridade em programas habitacionais, de crédito e sociais, além de isenção do imposto sobre produtos industrializados para a compra de veículos.
3: Zé Neto afirma que as propostas buscam oferecer condições mais adequadas a famílias com gêmeos ou mais filhos. O deputado avalia que essas famílias enfrentam mais dificuldades para arcar com despesas como moradia, transporte, educação e alimentação.
4: Mulheres que têm de gêmeos em diante, é complicado para ter um carro, para pagar a escola, para cuidar dos filhos, para alimentar, enfim. E com isso a gente quer financiamento, facilitação no Minha Casa Minha Vida, facilitação nos programas sociais, facilitação nos programas de habitacionais, facilitação de crédito e também no caso do IPI. Você imagina, uma família que tem múltiplos não tem como ter um carro que tenha só 5 lugares. E esses dois projetos visam exatamente isso, atender as mães de múltiplos.
2: Andréia Siqueira, do PSB do Pará, recomenda a aprovação de proposta que permite a candidatos com deficiência indicar as condições específicas necessárias para a realização de provas em concursos públicos. Relatora da matéria, ela avalia que a medida amplia a acessibilidade nos processos seletivos.
3: Andréia Siqueira afirma que os concursos devem avaliar os conhecimentos e as habilidades exigidos para o cargo, sem impor barreiras a qualquer deficiência. O parecer da deputada foi aprovado pela Comissão de Defesa dos Direitos das Pessoas com Deficiência e a proposta segue em análise na Comissão de Constituição e Justiça.
1: Segurança Pública.
2: Luiz Lima, do Novo do Rio de Janeiro, é autor de projeto que cria um programa nacional de apoio às famílias de profissionais de segurança pública vitimados em serviço. A proposta prevê medidas como agilidade no pagamento de pensões, apoio psicológico e benefícios para filhos órfãos.
5: Se a gente não amparar essas famílias, se a gente não der agilidade às suas pensões, apoio psicológico, preferência em transferência desses filhos que ficaram órfãos para escolas, a gente vai deixar desamparada essas famílias. Hoje a gente tem uma barreira muito grande no Rio de Janeiro, por exemplo, de ter novos policiais em razão da guerra que a gente enfrenta. Se o Estado brasileiro não puder garantir o mínimo de conforto, de amparo, de gratidão a essas famílias, eu não sei o que a gente pode fazer para retribuir todo esse esforço desses profissionais e desses brasileiros que nos defendem dia a dia.
3: Luiz Lima enfatiza que o projeto tem apoio de diferentes partidos. De acordo com o parlamentar, a iniciativa é uma forma de indenizar as famílias que sofrem as consequências da atuação de profissionais que fazem a segurança pública da sociedade.
2: Lula da Fonte, do PP de Pernambuco, propõe alterar o Estatuto da Criança e do Adolescente para prever a internação socioeducativa em casos de violências contra animais. A medida passa a ser obrigatória quando o ato for cometido com extrema crueldade ou grave ameaça.
3: O projeto amplia para até 8 anos o tempo limite de internação e estabelece a responsabilização civil dos pais pelos danos causados. Segundo Lula da Fonte, a proposta combate a impunidade ao unir punição rigorosa, apoio psicológico e programas de reeducação ética para os jovens.
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1: Trabalho.
2: Câmara aprovou um incentivo para a contratação de pessoas com deficiência, além das cotas obrigatórias em empresas. A repórter Paula Bittar acompanhou a votação.
7: A Comissão de Constituição e Justiça da Câmara aprovou uma proposta que prevê a criação de estímulos fiscais ou de crédito para empresas que contratarem mais pessoas com deficiência do que o mínimo exigido pela legislação. Segundo o relator na CCJ, deputado Diego Garcia, do União do Paraná, a proposta respeita os princípios da Constituição e contribui para os objetivos da República Federativa do Brasil, como a construção de uma sociedade livre, justa e solidária e a promoção do bem de todos, sem discriminação. Diego Garcia considerou que, ao criar um estímulo positivo para a contratação de pessoas com deficiência acima das cotas legais, o projeto materializa o princípio da dignidade da pessoa humana e os valores sociais do trabalho, reconhecendo o emprego como ferramenta essencial para a autonomia, a cidadania e a plena integração social. A legislação brasileira determina que empresas com 100 ou mais funcionários reservem entre 2 e 5% das vagas para trabalhadores com deficiência. O projeto, que prevê a criação de estímulos fiscais ou de crédito para empresas que contratarem mais pessoas com deficiência do que o mínimo exigido pela legislação, segue agora para o Senado Federal. Da Rádio Câmara, de Brasília, Paula Bittar.
3: Enfermeira Rejane, do PCdoB do Rio de Janeiro, defende a aprovação de projeto que cria uma política nacional de valorização da preceptoria e da supervisão de estágio na enfermagem. A proposta prevê tempo específico na jornada para orientação de estudantes, com adequação da carga de trabalho dos profissionais.
2: Enfermeira Rejane também quer impedir que estudantes ou residentes sejam usados para completar escalas de atendimento. O projeto estabelece que, para evitar sobrecarga de trabalho, a atividade de preceptoria deve ser considerada no planejamento das equipes de enfermagem.
3: A lei do Descongela, de professora Luciene Cavalcante, do PSOL de São Paulo, restitui aos servidores públicos federais, estaduais e municipais a contagem de 583 dias de tempo de serviço que haviam sido congelados devido à pandemia. Ela informa que mais de 10 milhões de trabalhadores são beneficiados pela medida.
8: A lei garante tanto a devolução automática dos 583 dias, quase 2 anos da vida funcional, dos servidores públicos do Brasil inteiro, pelo artigo 3º. Não precisa de uma lei no âmbito municipal ou estadual para que esse direito seja alcançado por cada servidor. E também garante o recálculo de todo o salário dos servidores públicos, retroativamente.
2: Luciene Cavalcante acrescenta que prefeituras e estados já começaram a aplicar a norma. A parlamentar considera que a nova lei restaura direitos funcionais suspensos durante a pandemia. Termina agora essa edição especial do Jornal Câmara dos Deputados, produzida e apresentada pela Rádio Câmara de Brasília, em parceria com a Rádio Câmara de Sete Lagoas, integrante da Rede Câmara de Rádio.
3: Eu agradeço a Marcela e a toda a equipe da Câmara de Vereadores de Sete Lagoas pelo excelente trabalho conjunto.
2: Obrigada à Câmara dos Deputados por essa oportunidade. Este programa teve trabalhos técnicos de Marinho Magalhães e apresentação de Márcio Aquiles Sardi e Marcela Pontes. Boa noite.
3: Muito boa noite. O Jornal Câmara dos Deputados volta na segunda-feira. Bom final de semana.
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Oi, paixãozinha, boa noite, eu sou o Edu. E já cheguei para ficar com você nessa noite de sexta-feira. Hoje é dia 25, dia do rádio, 25 de setembro. E o final de semana tá só começando. A gente já tá naquele clima de fim de semana. Eu espero que você esteja muito bem acompanhada, muito bem acompanhado. Para ficar curtindo o programa mais romântico de todos os tempos. Para aproveitar esse seu final de noite, para começar bem o seu final de semana, seu sábado que está quase chegando. Então, a partir de agora você abre o seu coração, a partir de agora você manda aquela declaração de amor.

gravar o seu áudio também, manda pra gente. O nosso número de atendimento, que é o 9198-409-6019. Tá começando o nosso Love Songs nessa noite gostosa de sexta-feira. Pra gente poder falar de amor, pra gente sonhar acordado com quem a gente gosta. Porque a partir de agora, eu quero você ainda mais apaixonada, mais apaixonado, você mais feliz e você conectada ou conectado com quem você mais gosta. E olha, eu vou dizer uma coisa, não são as palavras que mostram o seu lugar na vida de alguém. São as atitudes. E elas sempre deixam claro como o outro faz você se sentir. Então não diga nunca que ama alguém, apenas ame. A voz do amor é o gesto. Não se promete amor eterno, ama-se um dia de cada vez. Pequenos gestos de amor não existem, porque todo gesto é grande se houver amor, já dizia o poeta Vitor Hugo. E é como diz aquela letra de música, eu tenho tanto para te falar, mas com palavras não sei dizer. Simplesmente porque palavras não abarcam a grandiosidade do que é amar. Amor se vive. Amor se experiencia. Amor a gente demonstra. Amar não é essa coisa toda que muitos falam. Amar é essa coisa toda que poucos vivem. Então, um conselho sobre amar. Comece por você. A partir de agora, seja bem-vinda, seja bem-vindo ao nosso Cantinho do Amor. Vem aqui ficar com a gente, entre, fica à vontade, se aconchegue. Está começando Love Songs na sua nativa. 10h11, horário em Brasília, e a gente volta aos anos 80 com um grande clássico de Biafra. Um ótimo final de noite para você, aqui no nosso Love Songs da Nativa.

0: Nativa, esse é o clima da sexta-feira à noite. Final de semana chegando, música para você ficar ouvindo bem juntinho, pertinho de quem você mais gosta. Agora 10h31, horário em Brasília, CNC Music Factory com Take a Talk. Aqui no nosso Love Songs. 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Então se inscreva e aproveita para abrir o seu coração e mandar aquela declaração de amor para quem você mais gosta. Daqui a pouquinho tem muito mais para você. E os primeiros recadinhos dessa noite. Me espera daí? Eu espero você daqui.
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23: Oi, coraçãozinho. 10h39, horário em Brasília. Estamos de volta com o programa mais romântico no seu final de noite. Começando na madrugada de segunda-feira até a madrugada do sábado. Aqui você fica no nosso cantinho do amor, curtindo as músicas mais românticas, mais apaixonantes de todos os tempos. E aproveita também para mandar aquela declaração de amor. Nosso número é 9198-409-6019. Tem uma frase que hoje eu li, e eu acho que essa frase serve para todo mundo. E ela diz assim, ó. Ouve, vê se você gosta. A vida é uma prova difícil. Não adianta querer copiar as respostas da vida dos outros, pois as perguntas são diferentes. Um ótimo final de noite, daqui a pouquinho sábado chega e final de semana com ele. Chitãozinho, Xororó e Roupa Nova. Boa noite.

0: 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Fábio Júnior, Caça e Caçador, fechando a nossa primeira hora de Love Songs. Tem camiseta da Nativa da coleção 2026. Você pode escolher aproveitar o dia e o bom da vida. Em outra está escrito brindar um novo encontro ou explorar o mundo e viajar sem limites. Além de um caçador Duo Shine da Philco de presente. Para você, Ana Luísa de Paula Reis, do 9932. Ana Luísa, um beijo do Cicado para você, viu, minha linda? Um ótimo final de semana, 5 dias úteis para buscar o seu presente. A partir de segunda-feira é só trazer um documento seu com foto. A gente espera você. Próxima hora, par de meias personalizado da Nativa, cobertor com mangas. Depois tem mais uma camiseta da coleção 2026, o kit com shampoo e condicionador de 500ml da Isabelle's Cosméticos, e tem a necessaire e 4 mini perfumes da Amaca para você na última hora, já na madrugada do sábado. Manda seu recadinho do coração, fica aqui à vontade para participar com a gente. Esse é o programa mais romântico do seu final de noite. Já já tem muito mais para você.
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Tá tudo bem com você? Como é que tá esse finalzinho de noite de sexta-feira? Eu espero que você esteja muito bem, esteja feliz, coraçãozinho batendo mais forte. E fica aqui com a gente no nosso cantinho do amor. Vem, entre, fique à vontade, se aconchegue. Aqui a gente sonha acordado com quem a gente mais gosta. Aqui a gente faz a conexão de coração com coração. E toca as músicas que tocam o seu coração. Agora 11h05, horário em Brasília. A vida tem uma forma curiosa de ensinar aquilo que a gente jamais aprenderia apenas nos dias bons. Algumas fases, elas chegam para nos desafiar. Outras, para nos fortalecer. E existem aquelas fases que fazem as duas coisas ao mesmo tempo. Na hora, nem sempre a gente entende. A gente sente o peso, a dúvida, o desconforto. Mas quando o tempo passa, nós percebemos que até as

Professores carregavam lições que nos ajudaram a amadurecer. Crescer raramente é um processo barulhento. Quase sempre acontece em silêncio, enquanto a vida vai nos transformando por dentro e nos ensinando a enxergar tudo com mais serenidade. O tempo não leva apenas os dias. O tempo leva também aquilo que eles vieram nos ensinar. É simples assim.

0: A Nativa é muito mais amor. Daqui a pouquinho tem recados do coração. Você participando com a gente. Tem um recado da Thaís também pro Diogo. É já já. 9198-441-6545 para você continuar participando com a gente aqui do nosso Cantinho do Amor, do programa mais romântico de todos os tempos. Fica aqui, me espera. Me espera, eu te espero daqui.
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e coraçãozinho. Estamos de volta com o nosso Love Songs, o programa mais romântico de todos os tempos. E você, eu estou esperando você mandar o seu WhatsApp com o seu recado do coração. 9198-406-6019. Esse é o nosso número para você participar, para você mandar aquele recadinho apaixonado do coração, para você ficar bem à vontade com a gente. Entre, à vontade, se aconchegue. Esse é o finalzinho de noite da sexta-feira. Daqui a pouco tem um recado da Thaís para o Diogo. E a gente continua ouvindo as músicas mais românticas de todos os tempos, como essa da Baby do Brasil, Baby Consuelo. 11:37, horário em Brasília. Boa noite.

A Nativa é muito mais amor com Christian, Cristiane e Fátima Leão, fã aqui no nosso Cantinho do Amor. Faltam 15 minutinhos para meia-noite, horário de Brasília. Daqui a pouquinho começa o sabadão. Tem recados para Renata agora. Fábio, eu poderia te oferecer chocolate, flores, qualquer presente. Mas eu confesso que a minha vontade seria oferecer a minha companhia, um abraço bem demorado e um olhar que dissesse tudo aquilo que as palavras não conseguem dizer. Um recado agora é do Celso para Fê. Fê, tem algo em você que desperta uma vontade gostosa de chegar mais perto. Hoje eu te ofereceria uma noite tranquila, uma conversa baixinha, já tá nesse clima do Love Songs, e um carinho daqueles que deixam saudade antes mesmo de terminar. Tem mais um recado do coração? Um recado é para Naninha, é do Ed. Naninha, queria te oferecer uma coisa simples, mas perigosa, a minha atenção inteira. Porque quando eu penso em você, fica difícil não imaginar como seria bom ter você.

0: pertinho de mim.
1: Aqui é a Thaís e hoje o meu recadinho vai para meu marido Diogo. Amor, cada momento ao seu lado é um presente que eu valorizo imensamente. Você é a luz que ilumina meu caminho e a razão da minha felicidade. Sou grata pelo seu amor e seu apoio incondicional. Amo seu jeitinho de me fazer rir e, como sempre, sabe o que dizer para me acalmar e me confortar. Que eu se esqueça quanto eu te amo, viu? Beijos, meu amor, meu lindo.
0: Thaís e Diogo, cuidem bem de vocês pra mim. Agora tem um recado da Zilda.
2: Bini, meu amor, você é o sonho que nunca tive o privilégio de sonhar. Até porque nem a minha imaginação consegue imaginar algo tão perfeito como você. Beijos, meu amor.

0: Martin Estranho, fechando mais uma hora do nosso Love Songs. Tem presente pra você agora, Jailson Teles dos Reis, do 2061. O Jailson tá ganhando de presente um par de meias personalizado da Nativa, com cobertor também com mangas. Então traga um documento seu pra buscar os seus presentes, tá bom? Jailson, parabéns, hein? Próxima hora a gente tem camiseta da Nativa, o kit com shampoo e condicionador da Isabelle's Cosméticos, 500ml. E ainda tem 4 mini perfumes da Amaca com a nossa necessaire, para fechar o nosso Love Songs nessa madrugada de sábado.
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4: Oi, paixãozinho, agora meia-noite, 7, horário em Brasília. Chegamos ao sábado, hoje, dia 26 de setembro. Que bom que você está aqui com a gente no nosso Cantinho do Amor. Entre, fica à vontade, se aconchegue. A gente continua tocando as músicas que tocam o seu coração, que contam um pouquinho da sua história. E você abre esse seu coraçãozinho para contar como é que ele está, se está batendo mais forte, se você está apaixonada, apaixonado. Então manda seu recado do coração, 9198-406-6019, para você participar do programa mais romântico de todos os tempos. Já estamos no sabadão, hein? Sabadão. Aqui no programa mais romântico, esse é o nosso Love Songs. E eu quero você aqui, cada vez mais pertinho de mim. Ao som de Mariah Carey, grande clássico dos anos 70 de Nilsson.
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0: A Nativa é muito mais amor com Zé Neto e Cristiano Te Amo. Meia-noite e 29, horário em Brasília. Hoje é sábado, dia 26 de setembro. Eu espero que você esteja muito bem acompanhado. Muito bem acompanhado. Nesse momento, nesse clima gostoso da madrugada do sábado, você possa estar bem pertinho de quem você gosta. Ou que pelo menos vocês se encontrem esse fim de semana para curtirem muito, para namorarem muito. Viva o amor. Tem recados do coração, você participa com a gente pelo 9198-409-6019 para você participar. Manda seu recado, abre o seu coração, vem ficar aqui com a gente no nosso cantinho do amor. Tem um recado para Dani, é do Antônio Carlos. Dani, eu queria te oferecer uma coisa simples, a minha atenção inteira. Você é aquele tipo de encanto que não pede licença. Basta pensar em você para surgir um sorriso e uma vontade irresistível de descobrir até onde poderia chegar um momento só nosso. Um recado também do Beto para você, Van. Hoje eu te ofereceria uma noite sem pressa, com conversa, com risadas e aquela proximidade que faz o coração bater um pouquinho mais forte. O resto, bom... O resto eu deixaria acontecer naturalmente. 9198-409-6019. Está aqui esperando você e o seu recado apaixonado do coração.
1: Meu recadinho de hoje eu queria deixar para o meu esposo, dizer que eu amo muito ele e que sem ele eu não consigo mais viver.
0: Essa é a Rosemary. Está mandando um recado para o seu maridão aqui no nosso Love Songs. Abba.

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0: A Nativa é muito mais amor com Absinto, grande sucesso de 1985. Só a lua. Agora meia-noite, 44 horário em Brasília. E você participando com a gente pelo 9198-409-6019. Tem um recado do Wellington para Priscila. Pri, eu confesso que eu tenho uma pequena vontade de te roubar um abraço bem apertado, viu? Tô morrendo de saudade de você. Eu quero segurar o seu olhar por alguns segundos e deixar o silêncio falar aquilo que a gente talvez tenha vergonha de dizer. Aí o recado do Wellington. O recado agora é do Márcio para você, Aline. Se você estivesse aqui, eu provavelmente esqueceria qualquer assunto que eu tivesse preparado. O seu sorriso já seria motivo suficiente para eu querer ficar bem pertinho de você.
1: Eu sou a Kelly, o meu recadinho vai pro meu grande amor, meu marido maravilhoso, Mike. Amor, irei cuidar de você, te proteger, te fazer sorrir, te entender e te ouvir. Irei secar qualquer lágrima que ousar a cair. Desviarei todo o mal do seu pensamento. Estarei contigo a todo momento, porque te amo demais.

0: A Nativa é muito mais amor com Fat Family, fim de tarde aqui no nosso Cantinho do Amor do Love Songs. Agora tem presente para Francisca das Chagas Chaves do Nascimento, do 4538. Se inscreveu, mandou o seu recado do coração. Francisca, obrigado. Um beijo do recado para você. Obrigado pelo carinho, pela companhia. E você está ganhando o nosso kit. Camiseta da Nativa da coleção 2026, nossa coleção atual, para você completar a sua. E um kit com shampoo e condicionador de 500ml da Isabelles Cosméticos. 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Então, para buscar, já sabe, 5 dias úteis, aí você traz um documento seu. A gente te espera. Na próxima hora, para fechar o nosso Love Songs, tem Necessaire da Nativa e 4 mini perfumes da Amaca esperando por você.
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4: Oi, paixãozinha. Oi, coraçãozinho. 1:03, horário em Brasília. Seja bem-vinda, seja bem-vindo ao nosso Cantinho do Amor. Pra você que ligou o rádio agora, põe o Edu no seu rádio. Me leva junto com você, de carona. Eu te faço companhia e você a mim. Põe o Edu no seu fone de ouvido também. Deixa eu ficar com você até o finalzinho do programa. Põe o Edu na sua caixinha de som e vem ficar aqui comigo. Venha curtir as músicas mais românticas, apaixonantes de todos os tempos. Essa é a hora de você abrir o seu coração, de mandar aquela declaração de amor. Eu continuo aqui te esperando. 9198-409-6019. 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Então se inscreva, participe, mande seu recado. Abre o seu coração. Eu quero você cada vez mais apaixonada, cada vez mais apaixonado. No programa mais romântico de todos os tempos.

0: Nativa, Gustavo Mioto, causador de choro aqui no nosso Cantinho do Amor do Love Songs, 1h20, horário em Brasília. Tem um recado agora para Aline. Oi, Aline, tudo bom? Aqui é o Marcelo. Se você estivesse aqui agora, eu provavelmente esqueceria qualquer assunto que eu tivesse preparado. O seu sorriso já seria um motivo suficiente para eu querer ficar bem pertinho de você. Recado agora do Bruno para Nath. Eu queria tanto estar com você, tô morrendo de saudade. Tô contando os minutos e as horas para a gente se encontrar nesse sabadão. E eu quero dizer mais. O meu olhar, desde que encontrou o seu, jamais quero me separar de você. Eu quero muito que a gente se veja nesse final de semana, porque eu quero dizer umas coisas para você que meu coração pede ardentemente que eu diga. E eu tenho a certeza que a gente vai viver momentos lindos e inesquecíveis. Quero muito estar com você.
1: O meu nome é Doraci Bernardi. E o meu recadinho hoje vai para o meu marido, João, que a gente vai fazer 45 anos de casada, agora dia 22 de novembro. E dizer que, para mim, continua o meu grande amor da vida inteira. Um grande abraço para vocês e ótima noite.

0: Nativa Alicia Keys com No One aqui no nosso cantinho do amor do Love Songs. Faltam 20 minutos para as 2 da madrugada nesse sabadão, dia 26 de setembro. Daqui a pouquinho tem o Forró Nativo. Hoje com o Mano Papo. Tem um recado para Amanda. Amanda! É o Alexandre que mandou o um recado para você. Ele veio aqui no nosso cantinho do amor para escrever para você. Ele disse que queria te oferecer uma noite tranquila. E um pensamento bonito. Diz que você é alguém especial na vida dele. Talvez você nem imagine o quanto você consegue deixar o coração dele feliz. É que hoje vocês vão se ver. Daqui a pouco, hein? Vamos tomar café da manhã juntos. Gostou? Aproveitem bastante, viu? Esses momentos são únicos e eternos. Recado para Bianca, do Cícero. Se o carinho pudesse ser entregue em mãos, eu colocaria um pouquinho do meu no seu coração agora. Só para você lembrar que você é muito especial. Tem um recado para Vitória, é do Murilo. Eu quero desejar para você um final de semana cheinho de sorrisos. E aquele tipo de carinho que não precisa de muitas palavras para ser sentido. Você faz toda a diferença na minha vida, viu, Vi? Cada dia que passa, eu tenho mais a certeza de que eu fiz a melhor escolha da minha vida. Mais um recado do coração para Amanda. Esse recado é da Juliana. Antes que essa noite termine, eu quero oferecer para você o meu sorriso e quero dizer que você me faz muito bem. Que seja um final de semana cheinho de abraços, carinhos e de aconchegos. Um beijo no seu coração.
1: Aqui é a Thaís e hoje o meu recadinho vai para o meu marido Diogo. Amor, cada momento ao seu lado é um presente que eu valorizo imensamente. Você é a luz que ilumina meu caminho e a

Resumo minha felicidade. Sou grata pelo seu amor e seu apoio incondicional. Amo seus jeitinhos de me fazer rir e, como sempre, sabe o que dizer para me acalmar e me confortar. Não se esqueça que eu te amo, viu? Beijos, meu amor, meu lindo.

A nós tivemos muito mais amor com Bon Jovi, Always. Agora 1h57, horário em Brasília, fechando o nosso Love Songs. Nessa madrugada de sábado, dia 26 de setembro, tem presente para Ariane dos Santos Oliveira, do 1314. O Ariane.

0: Janina, um beijo do Cicado para você. 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E ele está aqui hoje, Mano Papi.
1: Sim, bom dia.
0: Bom dia, Mano Papi, tudo bem com você?
1: Bem com você, quanto tempo, né?
0: O grande André Luiz, é verdade, faz tempo que a gente não faz troca de horário.
1: Verdade,
0: né?
1: Faz tempo.
0: Mano Papi, Mano Pop.
1: Plactizum.
0: Plactizum. A partir de agora tá tudo no seu nome, com Mano Velho e Mano Novo também, Forró Nativa hoje é seu, né?
1: Tudo no meu nome.
0: Tá, daqui a pouquinho vai ficar até às 6 hoje.
1: Até às 6, ó, tem aquele cafezinho hoje, hein?
0: Opa!
1: Aí sim.
0: É, o nosso Mano Papi faz um café sempre pra gente, quer dizer, a gente nunca vai embora sem tomar um cafezinho gostoso.
1: Aproveitar, né?
0: Obrigado pelo carinho, eu vou descansar esse final de semana, tô de volta segunda-feira.
1: Isso aí.
0: A partir das 10 da noite, horário de Brasília, no Love Songs, com o programa mais romântico de todos os tempos, então um bom descanso pra todo mundo, um ótimo final de semana, aproveite bastante para ficar pertinho de quem você gosta. Agora tem o Mano Papi cuidando de tudo aqui com o Mano Velho e Mano Novo no Forró Nativo. Beijo para quem é de beijo, abraço para quem é de abraço, cuida bem de você para mim. Bom fim de semana, até segunda-feira, tchau, Mano Papi!
1: Tchau!
0: Forró tá chegando!
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0: tá começando o Forró Nativa! Uma excelente manhã de sábado pra você, muito prazer, eu sou o André Costa, o Mano Pop! Depois dele, do Edu Melo, com Love Songs, o programa mais romântico de todos os tempos, tá chegando o nosso forró! Trazendo muita alegria, muita música boa, diversão para nossas primeiras horas do sábado, dia 26 de setembro de 2026. Ah, e lógico, mano velho, mano novo, todo mundo animado para trazer muita alegria. Forró do bom pra gente curtir toda manhã de sabadão. O que é, Joaquim? Você já quer falar? Então abre o 3 aí, abre.
1: Onde manda o áudio?
0: 9198-409-6019 é o nosso zap. Deixa eu dar bom dia pra eles que estão chegando. Mano velho, mano novo, bom dia, excelente sábado.
2: E valeu, boi! Valeu, boi pintado, segura no rabo do boi, bicho mole condenado. Meus amigos e minhas amigas e meus amigos, meus conterrâneos e minhas conterrâneas. Alô, senhoras e senhores, trabalhadores e trabalhadoras do Brasil. Emplacamos. Chegamos a sábado, hoje é sábado, é o dia 26, hein? 26 de setembro do ano 2026. 2026 é a primavera, não é mais inverno, agora é a primavera. Muda, as coisas mudam, a vida é bela, a vida é boa, porque as coisas mudam. Então agora mudou, é a primavera, a estação das flores. Tudo de bom, bela paisagem, boa vida, bom sábado gostoso. Meus amigos e minhas amigas, aceitem os cumprimentos do Mano Velho, Amor em Filho. Eu nasci nas catingueiras entrançadas de Cipó. Viajei de caminhão junto com Mané Cotó. Não sou locutor modelo, mas estou aqui sem cabelo, vivendo do meu gogó. Diretamente de Souza, diretamente do Vale dos Dinossauros, na gloriosa, na histórica, na inesquecível, PAPRA, Raíbiabá, Balanceia, Paraíba. Claro que estou aqui ao lado do querido Mano Novo, Expedito Duarte.
3: Opa!
2: Alô, alô, Mano Novo, bom dia, bom dia, bom dia, Mano
3: bom
2: Novo.
3: Bom dia, bom dia, bom dia, Mano Velho.
2: Está tudo certo e correto, Mano Novo?
3: Vai com a espiga no burraio.
2: Ah, milho gostoso de cacimba de dentro na Paraíba. Mano Novo, qual é a pesquisa de hoje, Mano Novo?
3: Hoje, lorotas, piadas e pilhérias.
2: Olha, lorotas, piadas e pilhérias, Mano Novo.
3: Isso.
2: Você vai destrinchar aqui hoje no Forró Nativa. Olha, tenho palestras maravilhosas. Hoje eu vou falar aqui, por exemplo, do novo avião que a empresa Azul vai colocar no ar, entendeu? Porque a Azul é uma empresa das maiores empresas do Brasil e ela tem um serviço muito interessante que é de voo regional. Então a Azul cobre o Brasil com muitos aviões, um avião chamado Pilatus 12 e também o Cessna 208, o Grande Caravan, que servem várias cidades, são 27 aviões que fazem voos entre cidades do interior, aviões que levam 9 pessoas. Mas está chegando um novo avião que vai levar 19 pessoas, está para chegar na fábrica. Eu vou contar hoje aqui no Forró Nativa, vou contar para vocês também sobre os bisões, lembra dos bisões americanos? Né? Aqueles parentes das vacas e dos bois, é o búfalo americano. Então, No século passado, pois existiam nos Estados Unidos 60 milhões de bisões. E devido à política do governamental,

0: como os índios tinham o bisão como sustentáculo, eles queriam acabar com as tribos indígenas. Então incentivaram a matar, todo mundo matar búfalo. Eles mataram 60 milhões de búfalos. Só restaram 400, de 60 milhões, só restaram 400 búfalos. O que foi feito para recompor, para reagrupar os bisões nos Estados Unidos? Eu vou contar essa história para vocês hoje aqui. Hoje eu vou contar para vocês a história do rádio, a famosa história do rádio, o nosso querido veículo de comunicação, o rádio. Gente, tudo isso destacado aqui no Pão na Terra. Então, sendo assim, mandou de bom dia pro Macharal do Brasil, mandou.
1: Mas com prazer, bom dia, gente porreta.
0: Moral total no sábado cedo, Macharal. E o bom dia carinhoso e respeitoso para todas as mulheres do Brasil.
1: Calientemente.
0: Olha o Papa Figo, é Selvina.
1: Bom dia, minhas cunhãs.
0: Está no ar o Forró Nativo de sábado, Brasil.
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0: Você está curtindo a maior audiência do rádio. É Forró Nativa, com Mano Velho, Mano Novo, ano 22. Mudou a folhinha, hoje é sábado, é o dia 26 de setembro do ano 2026. A estação é a Primavera em Flor, Primavera Brasileira. Iremos com a Primavera até 21 de dezembro, quando chegará o verão 26, 27. 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E o Mano Novo tem a pesquisa hoje aqui, pilhares, piadas e potocas, Mano Novo.
1: É, frases para pensar na cama do hospício.
0: Olha que frases para pensar na cama do hospício, Mano Novo.
1: Olha só.
0: Diga.
1: O sonho acabou.
0: O sonho acabou.
1: Mas ainda temos pão doce, viu, Mano Velho?
0: Na cama do hospício. O sonho acabou. Mas ainda temos pão doce.
1: Ainda temos pão doce.
0: Aqui na padaria Dara. Alô, Arlindo. Alô, Constantino. 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

0: Para tiver tudo e muito mais alegria de Forrozão Tropicália 2 em 1. É, pra animar nessa manhã de sábado. Ah! Vou te falar que esse zap hoje tá maravilhoso. 9198-409-6019. Cadê os amigos cochilantes da madrugada? Ah, cadê o pessoal do tapete preto, hein? Alô, meus amigos caminhoneiros! Bom dia pra você! Bom dia pra você também nas padarias! Aumenta o volume! Aumenta que a gente vai se divertir muito na madrugada de hoje. Vamos liberar esse zap, vamos? Ah, bom dia, mano velho, mano novo. Sou o Márcio, cheguei agora do serviço, sou o cobrador de ônibus e quero pedir o mal se paga com o bem. Amado Edilson é quem canta, vamos atender. Oi, Gilson, bom dia pra você, Gilson Ferreira.
1: Bom dia, mano velho, bom dia, mano novo. Bom dia, mano papi. Que é Justo Ferreira de Mogi das Cruzes. Toca a música aí pra gente aí, o Vicente Nelly, Mudança Radical. Um abraço para todos e bom sábado.
0: Um abraço pra você, Gilson. Obrigado pelo carinho, por estar acompanhando o nosso Forró Nativa na madrugada de hoje. Oi, José Rivaldo, bom dia pra você.
2: Bom dia, Nativa. Bom dia, mano velho. Bom dia, mano novo. Bom dia, mano papi. O Mano Papo, aqui é o José Rivaldo, lá de Tomar do Geru, no estado do Sergipe. Só que eu tô saindo aqui de Limeira, com destino São José do Rio Preto, a serviço dos Correios. E gostaria de que você passasse uma música do Amado Batista nessa cidade.
0: Nesta cidade, Amado Batista. Vamos atender também, é. Lógico, é o Amado Edilson e o Amado Batista. Ai, meu Deus do céu. Agora, deixa eu balançar meu chocalho, senão, mano velho, mano novo, vou puxar minhas orelhas. São 2h31, hora de Brasília. E olha, eu quero uma coisa. Além de muita participação na madrugada de hoje, o amigo velho Rafael Guidotti tá de folga hoje. Mas eu quero, sabe o quê?
3: Quero café!
0: Ah, eu quero. Aquele expresso maravilhoso, duplo. Porque, olha, vou te falar, a gente vai animando a madrugada, mas sempre vai muito bem um café. Pé, não é? Ó, teve o nosso amigo Rivaldo, deixa eu ver aqui, o José Rivaldo, falando dos Correios, mano velho, mano novo, e eu lembro, sabe do que? Dos Correios? Entrega, eu lembro de avião, é, pessoal, faz as compras de um estado, vai pro outro, vai tudo de avião, e olha, vou te falar que tem umas empresas aí que passaram pela nossa vida e já deram adeus. Ô, mano velho, o senhor lembra de uma empresa aérea brasileira que infelizmente já não faz parte mais do nosso cotidiano? Conta!
4: Eita, todo mundo voa nas asas do avião. Varig, Varig, Varig. Lembra que foi a maior empresa aérea do Brasil durante muitas décadas e acabou, não existe mais. E a vida continua, temos outras empresas substitutas. A empresa aérea Azul recebe o primeiro SES da Sky Courier para ampliar voos regionais pelo Brasil. A empresa Aérea Azul informou ao mercado que está recebendo seu primeiro avião Cessna 408 Sky Courier. Trata-se de uma aeronave de pequeno porte que deve ser usado para voos regionais da companhia aérea. O Cessna será integrado à frota da empresa, que é focada em viagens curtas. O objetivo é conectar pequenas cidades do interior do Brasil a aeroportos dos grandes centros urbanos. Uma das rotas mais conhecidas desse modelo é a Rota das Emoções, que liga Lençóis Maranhenses a São Luís, a Fortaleza, a Teresina e outras cidades. Na Amazônia, também é responsável a Azul pelo percurso entre Belém do Pará e a cidade de Altamira, naquele estado paraense. Então, daqui a pouquinho, vou falar da malha da Azul e desse novo avião que está chegando da fábrica. Com certeza absoluta. E o Mano Novo, com pilhérias, piadas e potocas. Mano Novo.
5: Não faça da vida pública o que você faz na privada.
4: Olha, atenção,

0: Aí é pra você pensar, não faça da vida pública o que você faz na privada. É. Privada é hermeticamente fechada para sua higiene pessoal. É. Lasca o barro do Fórum Nativo, Comando Velho e Mano Novo.
1: É nóis.

0: vamos viajar, viajar de avião é a coisa melhor do mundo. Para o nordestino, viajar de avião é viajar de asa dura, viajar de asa dura, não é verdade? Pois eu falei desse avião que a Azulsa, que é justamente o César 208, o Caravan, só tem um motor na frente, não é verdade? Muito utilizado. Então, na Amazônia, esses aviões servem a Belém do Pará, Altamira e outras cidades do Pará e também do estado do Amazonas. Atualmente, a Azul cobre cerca de 60 cidades, todas usando modelos Pilatus PC-12 e o César 208 Grand Caravan. Cada cidade, cada avião leva 9 pessoas. Então, cada avião, esse Grand Caravan, leva o piloto e 9 passageiros. Além da capacidade para 19 pessoas, o novo avião, o grande diferencial do César SkyCourier 408 está chegando, é a possibilidade de operar em pistas curtas ou não pavimentadas. Dessa forma, consegue fazer embarques e desembarques em aeroportos sem muita infraestrutura. Então já vou falar mais desse avião. O mundo todo está comprando esse avião que acaba de ser lançado com certificação. Ele esteve há alguns meses no Brasil já fazendo demonstração. E a Azul se interessou e já comprou logo 2 aeronaves. Com certeza, ao longo do ano vai comprando mais. Então, estou destacando aqui para vocês no Forró Nativa. Enquanto Mano Novo pesquisa pilhérias, piadas e potocas, Mano Novo.
1: A prática leva à perfeição.
0: A prática leva à perfeição.
1: Exceto na roleta russa.
0: E na roleta russa não dá não, hein?
1: É
0: só acaba doido para fazer. A prática, olha aqui, a perfeição. Sempre que alguém pega uma arma, entendeu? É interessante assim. Às vezes duas crianças acham a arma do pai, vão brincar, pá, dispara. Né? Ou atinge, ou fere, ou mata. O cara vai brincar, não pode, arma tem que ser distância de arma. Não queira chegar perto de arma, não queira saber de arma. É perigoso, se não sabe manusear, é morte certa. Cuidado com a arma, cuidado com a bala. Curta o Forró Nativa com Mano Velho e Mano Novo.

0: Mas tá boa a história do avião aí, mano. Fala do avião, pois é, gente. Olha, segundo a empresa Azul, o avião Sky Courier 408 vem da fábrica dos Estados Unidos direto para o aeroporto de Confins, em Belo Horizonte. Depois de ser nacionalizado, estará liberado para os voos regionais pelo Brasil. Interessante, hein? A Azul realiza, esses voos, e ela comprou dois César 408 Sky Courier. Então o primeiro está chegando, em seguida vai chegar outro. Daqui a pouco eu vou falar mais detalhes do avião, como é que você vai conhecer esse avião, que é uma maravilha, que serve. Tem muitas cidades do interior, por exemplo, você pega a cidade de Cajazeiras, na Paraíba, ela tem três voos semanais, com um Gran Caravan 208, entre, por exemplo, Cajazeiras, Patos, Campina Grande e Recife. Ou, às vezes, Cajazeiras, Campina Grande e Recife. Então, é um avião pequeno, leva 9 pessoas, não tem banheiro, entendeu? Quer dizer, então o cara vai de Cajazeiras para Recife, quando parar em Patos ou Campina Grande, que vai no banheiro, porque o avião não tem banheiro. Então, você tem que se preparar. E esse avião novo aí que vem aí, será que tem banheiro, não tem? Eu vou contar daqui a pouquinho. Mano Novo, fala das pilhares e piadas, Mano Novo.
1: E onde menos se espera é que não sai nada mesmo, Mano Velho.
0: Como é que é? Repete, Mano Novo.
1: De onde menos se espera é que não sai nada mesmo.
0: Aí, desse buraco não sai formiga. Desse buraco não sai formiga.
1: É por aí.
0: Vamos curtir o forró nativo de sábado cedo.
1: A rocha. Brasil.

0: Quando o velho, gosta quando você fala de avião. Fala de avião. Manda o velho descasque. Esse avião novo aí, esse 7408 Sky Courier. Descasca, porque eu quero conhecer como é esse avião. Manda o velho. Olha, o avião 7408 Sky Courier é o bimotor, turbo hélice e asa alta. Disponível como aeronave regional para 19 passageiros. Não é pressurizado e construído em alumínio e equipado com dois motores e trem de pouso fixo. Não recolhe o trem de pouso, hein? A aeronave pode atingir uma velocidade de cruzeiro de até 390 km por hora, entendeu? E tem um alcance, pode voar 1.700 km sem reabastecer. Então essa é uma característica que eu vou falar mais. O que é que ele carrega? Qual é o peso desse avião? Estou contando para vocês, hein? Que o Mano Novo, pesquisando pilhérias, piadas e potocas, Mano Novo.
1: São pensamentos para a gente pensar na cama do hospício.
0: Diga, Mano Novo.
1: Frases, né, Mano Velho?
0: Certo.
1: Olha só, diga com quem andas e te direi se vou contigo.
0: Olha como é que é, diga com quem andas.
1: E te direi se eu vou contigo.
0: Vou não, quero não, vou não, quero não. Minha mulher não deixa não. Curta o Forró Nativa, Brasil.
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Essa é a mais bela canção que conta a história da vida de um vaqueiro nordestino. E o forró Mastruz com Leite tem o maior prazer de cantar pra vocês.

0: A Nativa é tudo e muito mais. Mastros com Leite, a saga de um vaqueiro. É lógico, né? Tem que ter esse clássico em todas as edições do Forró Nativa. Você pede, a gente atende no 9198-409-6019. Não perde a hora não, porque são 3h19, hora de Brasília. Oi, Juvanildo, bom dia pra você.
1: Oi, bom dia, mano velho, bom dia, mano novo, bom dia, mano papi. Hoje é você que tá no comando. É o Juvanildo aqui de Gastão Vidigal. Gostaria de ouvir uma música aí do Zé Milton. Rola aí uma música pra nós aí, ouvir esse, música da minha época. Ô, gostaria de fazer uma pergunta do mano velho. Ele sabe o que é cutião? Leva uma vida de cutião. Ele responda pra nós o que é cutião.
0: Cutião! Vou deixar anotado aqui. Ô mano velho! Em breve o senhor vai responder essa aí, hein? Tem que pesquisar direitinho. O que é cutião? Ah, inclusive, se você quiser fazer sua pergunta, pergunte ao mano velho. Tem uma curiosidade? Quer saber sobre o forró? Tem, de repente, aí uma palavra, uma gíria, deixa eu ver, uma curiosidade? Manda pra gente um áudio 9198-409-6019. Pergunte ao mano velho, ele vai ter o maior prazer em responder pra você, tá bom? Oi, Sônia, bom dia!
2: Olá, bom dia, mano papi, bom dia, mano novo, bom dia, mano velho, bom dia a todos os ouvintes da Rádio Nativa. Eu sou a Sônia Maruza, aqui de São Bernardo do Campo, estou ligadinha na Nativa, no meu trabalho, coladinho, mano papi. É, toca pra mim aí a nova música do Washington brasileiro, Denguinho, tá? Um grande beijo pra você, tá? Um bom trabalho e fica com Deus.
0: Amém, Sônia. Obrigado, viu? Vamos atender já já também. Washington brasileiro. E você, Antônio Márcio?
3: Bom dia, Nativa. Bom dia, mano velho. Bom dia, mano novo. Bom dia a todos de plantão, todos os porteiros vigilantes. Bom dia, André Costa, mano papi. Toca pra mim aí a música do Bom Dia do Forró. O que será? Valeu, um abraço, tchau.
0: Valeu, Antônio. Tá anotadinho também. Vamos tocar já, já. E a história de hoje é do avião novo, gigante, que tem transformado a realidade aí do Brasil, mano, velho.
4: Mano, velho, o avião, o avião, segura o avião, mano, velho. Eita, gente boa. Pois é, olha, o Cessna Skycourier 408, na versão cargueiro, pode transportar até 2.700 quilos containers, é o dobro. Um caravan, ele só pode levar 208 quilos de carga. Já, por exemplo, não, peraí, o caravan, ele leva a metade, leva 1.350 quilos de carga, só cargueiro. Já esse novo avião leva 2.700 quilos com containers. Se tiver passageiros, ele, em vez de levar, por exemplo, 19, vai levar 6 passageiros e a carga. Ele pode fazer isso, ele tem uma porta grande, dá para colocar uns dois pallets com carga. Então, muitas empresas vão comprar o avião por causa dessa característica. Atualmente, o preço do Cessna 408 Skycourier é de $8.350.000, cerca de 45 milhões de reais. Uma característica do avião, ele opera com apenas um piloto, voa em altitude de 7.620 metros. Então ele voa nessa altitude, é o famoso avião que está chegando para Azul. Daqui a pouco vamos falar do tamanho do avião, do tamanho da cabine, do comprimento, da envergadura, tudo isso e muito mais, hein? Mano novo, mais uma, mano novo.
5: É, mate-se de estudar e será um cadáver culto.
4: Repete, mano novo.
5: Mate-se de estudar e será um cadáver culto.
4: Mate-se de estudar e será um cadáver oculto. Bote os pés numa bacia, vai estudar pro vestibular pra não dormir. Olha, pés na bacia, estuda. Ouvido emprestado ao Forró Nativa, Comando Velho e Mano Novo.

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Estamos neste sábado gostoso, que é o dia 26 de setembro, com o nosso Forró Nativa. Gostoso, carinhoso, legal, bacana demais, hein? 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Mano velho, fala mais do avião, mano novo. Olha aqui,

0: cidades do interior do Brasil. Bom, descasquei hoje aqui no Fórum Nativo tudo sobre o César Grand Caravan e o novo 408 que está chegando para 19 passageiros. Viva o Asa Dura, viajar de avião pelas cidades do Brasil. Muitas cidades do interior que recebem Feira de Santana, Vitória da Conquista, Mossoró, olha que bacana, Cajazeiras na Paraíba, Patos, Campina Grande, Juazeiro do Norte, por aí afora. Viva o Brasil de mãe preta e pai João. E o Mano Novo com mais pilhérias, Mano Novo.
1: Trabalhar nunca matou ninguém.
0: Não.
1: Mas pra que se arriscar, né?
0: Ah, ó, vai trabalhar, vagabundo. Como é que é, Mano Novo?
1: Trabalhar nunca matou ninguém.
0: Não.
1: Mas pra que se arriscar, né?
0: Eu vou trabalhar amanhã. É hoje que eu só chego amanhã. É hoje que eu só chego amanhã. Ouvindo o Forró Nativa com Mano Velho e Mano Novo.

0: Opa, minha gente, vamos curtir o forró. Forró nativo, ama no velho, ano novo, neste sábado, gostosamente, todo mundo vibrando com a nossa comunicação. É gostoso demais, hein? Mano velho, você falou dos bisões americanos. Mano velho, é difícil acreditar. Quer dizer, tinha 60 milhões de bisões nos Estados Unidos e no Canadá. E mataram de propósito para prejudicar os índios. E só restaram 400. Ah, é difícil acreditar, mano velho. Mas é verdade. O governo do México, em parceria com os Estados Unidos, introduziu 23 bisões americanos geneticamente puros no ano de 2009, no norte do país. Embora o projeto tenha começado com 23 indivíduos, o objetivo central coincide exatamente com o seu relato. Depois de 100 anos de ausência, utilizar esses animais como engenheiros ecológicos para recuperar pastagens severamente degradadas e áridas no deserto de Chihuahua. Os animais foram soltos no Rancho El Uno, uma propriedade localizada dentro da reserva da biosfera de Janus, ou Janus. Na época, o solo da região estava compactado, seco e sofria com o processo avançado de desertificação devido ao manejo inadequado da terra ao longo de décadas. A soltura transformou drasticamente a paisagem da região de uma forma que superou as expectativas dos cientistas. Vamos contar o que foi que aconteceu depois que colocaram em 2009 23 bisões lá numa terra degradada do México. O que aconteceu? Eu vou contar para vocês daqui a pouco no Forró Nativa, porque vou dar alas aqui ao Mano Novo com pilhérias, piadas e potocas. Mano Novo!
1: Se a acupuntura resolvesse, porco espinho não ficava doente, né?
0: Ah, se a acupuntura resolvesse, porco espinho não ficava doente, não.
1: Não
0: segura
1: era.
0: O cateto, segura o porco espinho, Brasil! No Forró Nativa é sábado com Mano Velho e Mano Novo!

0: Alternativa é tudo e muito mais. É Newton, o viajante. Ah, eu gosto de viajar, eu curto. Você gosta de viajar? Você aproveita bastante as viagens? É, pra onde você gosta de ir? Pra praia? Você gosta mais do interior? Hein? Quando dá pra descansar também, né? Agora faltam 15 para as 4 horas de Brasília. Bom dia para você que tá chegando agora no forró. Bom dia para você que tá desde as 2 da manhã com a gente, acompanhando. Ah, tô gostando de ver a participação. No 9198-409-6019. Tem mais pedidos chegando no forró? Oi, Antônio, bom dia.
1: Bom dia, mano velho. Bom dia, mano novo. Bom dia, mano papo. Se possível, toca a música aí do Roberto Neto. Ponto G. Sou o Crispim, trabalho na Casa Verde, mas moro em São Miguel Paulista. Um abraço a todos e um bom final de madrugada, né? Excelente sábado depois pra todos.
0: Valeu, Crispim. É isso aí. Boa madrugada pra você também, que tá ligadinho no nosso Forró Nativa. Ah, tem mais gente chegando aqui. Deixa eu ver quem que tá aqui. Ah, é o Rainildo. Rainildo Pereira, bom dia.
2: Olá, mano velho. Bom dia, mano novo. Bom dia a todos os ouvintes da Nativa. Aqui é o Rainildo. Estou aqui na vigília. Sou vigilante e eu desejo ouvir uma música aí com Zé Vaqueiro, Cabelos Pretos.
0: Ah, música Cabelos Pretos é Pergunta Boba. Ah, então vamos atender já já, viu, Raninildo? Obrigado aí, vigilante da madrugada, acompanhando o forró. Oi, Arlindo, bom dia.
3: Bom dia, mano velho, bom dia, mano novo, bom dia, Ativa. Olha, eu queria... ouviu a música com o Amado Batista, O Ritmo da Chuva. Eu fiz para todos a rádio, todo ouvinte aqui do Sítio Santo André, Sítio Zenda, tá bom?
0: Tchau. Tchau, valeu, Arlindo, obrigado, hein, anotadinho, já já. Então tem Amado Batista aqui também no forró, nesse sabadão, e aí? Gostou? Quer pedir a sua? 9198-409-6019. Ah, você tem uma curiosidade sobre o mundo do forró? Ah, manda pra gente também. Mano novo, mano velho, vão te responder. Pergunte ao mano velho. É, ele vai matar toda a sua curiosidade, viu?
4: Opa, vamos embora. Forró Nativo, comunicação, vibração. 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Gente... Então, veja bem, eu falei para vocês aqui com os bisões que deixaram, né? Os animais foram soltos no rancho El Luno, uma propriedade localizada dentro da reserva da biosfera de Hanos. A soltura transformou drasticamente a paisagem daquela região, de uma forma que superou as expectativas dos cientistas. O peso e o formato dos cascos dos bisões quebraram as crostas duras do solo, aquele solo seco. Isso permitiu que a água da chuva penetrasse na terra em vez de simplesmente evaporar ou escorrer pela superfície. O esterco e a urina dos bisões devolveram nutrientes vitais ao solo, ajudando na retenção de umidade e promovendo o ressurgimento da vegetação nativa. Olha, era tudo seco e esturricado, colocaram os bisões... Os cascos duros, eles começaram a andar, pisar, e aquilo foi remexendo a terra. Urina, esterco, mudou a terra, surgiu a água, recuperou a vegetação nativa. Olha que bacana. Vou contar mais para vocês aqui, daqui a pouco no Forró Nativo, que o Mano Novo abre alas.

0: mais pesquisa, Mano Novo.
1: Pois é, um homem prevenido vale por dois.
0: O homem prevenido vale por dois.
1: Mas quem compra?
0: Ave, o homem prevenido vale por... E quem compra? É. Quem quer homem aí? Quem quer homem, compre um, leve dois. É do Forró Nativo, Dona Maria. É Sábado Brasil.

0: 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Bonde do Forró, será? Será um sábado maravilhoso? Será um sábado incrível na sua vida? Ah, e será também? Será que você vai ser atendido na próxima hora? Então vai preparando esse zap aí. 9198-409-6019. Aperta o microfoninho, grava o seu áudio, participa com a gente até às 6 da manhã, trazendo muita alegria, diversão aqui, juntinho.
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Cadê o grito dos apaixonados do moído do original? Sentiu? É vibe.

0: 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Forró Boys, Meló do Quebrado. Ah, tá sem dinheiro, é, rapaz? Então bora economizar, é. Ou, como você falou na música, ganhar na Mega Sena. É uma boa opção, viu? É, porque... Vou te falar, hein? O prêmio tá acumulado, chegou a 45 milhões de reais. Vai ser realizado o próximo concurso no domingo. Imagina, 45 milhões de reais no bolso, hein? Ô, prêmio acumulado maravilhoso. É, Joaquim, bom prêmio, hein?
1: Onde manda o áudio?
0: 9198-409-6019, é o zap da sua nativa. Oi, Francisco, bom dia.
2: Oi, bom dia, mano, bom dia, mano, velho. Tô aqui na usina Curipo, vindo a nativa no aplicativo. Mas meus colegas Ailton e o Luca estamos trabalhando na noitada e ouvindo aqui agora na nativa. Vamos mandar para nós ouvir. Aí, meu amigo. Estamos aqui em Iturama, Minas Gerais, Triângulo Mineiros. Se terra da mulher bonita e homem trabalhador. Falou, mano velho, mano novo. Um abraço.
0: Um abraço, Francisco, para você, para todo mundo que está trabalhando aí com você na usina. É! Agora, hein? 4h14, hora de Brasília. Bom trabalho aí pra vocês. Oi, Jean, bom dia.
3: Boa noite, mano papi. Boa noite, mano velho. Boa noite, mano novo. Por cá é o Jean. Passando aqui a linda e bela Jaú em busca aí do Bavaré City. Fazer um descarregamento aí do Mercado Livre. Mano, toca aí pra mim, Amazon.

0: É professora? Alô?
1: É pra todos os tubarão da rodagem aí.
2: Valeu, Jean. Tá trabalhando muito, hein?
3: Errou!
2: É porque falou boa noite. Não, bom dia, bom dia. Cadê nosso bom dia? Aquele animado, aquele alegre tá aqui, achou?
4: Oi, bom dia!
2: Aí sim, ó, acordou, hein, Jean? É, tá no tapete preto aí, 4h15, horário de Brasília. Tem mais gente chegando. Oi, Getúlio, bom dia.
5: Bom dia, Nativa. Bom dia, mano Zé. Bom dia, mano. Bom dia, mano Papa. Aqui é o Getúlio. Hoje eu estou de folga. Estou aqui deitadinho assistindo a Nativa. Queria ouvir a música História de Corrinha. É... Caviar com Rapadura.
2: Bora atender já já, tá bom, Getúlio? Você segue participando com a gente no 9198-409-6019, mano velho, mano novo.
6: Aqui, Forra Nativa, mano velho, mano novo. 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E o Mano Novo caprichando aqui, justamente nas pilhérias, piadas e potocas. Mano Novo.
7: Pois é, em terra de cego,
6: olha, hein?
7: Quem tem um olho, vê cada coisa.
6: Vê cada coisa. Ô, bicho do zoião, olha o zoião, o zoião.
7: É, meu filho.
6: Ai, ai, ai, ai, ai, hein? Gente, os bisões lá no México, ao se alimentarem e se moverem, os bisões espalharam sementes de gramíneas locais pelas fezes, revitalizando a biodiversidade da pradaria. Olha que legal! A iniciativa provou ser um dos maiores sucessos de conservação e restauração ecológica da América do Norte. A população inicial multiplicou-se expressivamente. Já já vou contar daqueles 23 bisões de 2009, quantos bisões existem hoje no México. Daqui a pouco no Forró Nativa, Comando Velho e Mano Novo.

0: 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Fala, Mano Novo!
1: Antes de a gente falar mais frases aqui, né, do hospício,
0: sim,
1: né?
0: Sim, Mano Novo.
1: Vamos mandar um alô para os nossos ouvintes aqui, viu,
0: Mano? Diga, diga.
1: Antônio Pinto, de Várzea Paulista.
0: Alô, Antônio Pinto, de Várzea Paulista.
1: O João Jerônimo, de Itacoaxetuba.
0: Fala, João.

0: Rogério, tudo bem, João Jerônimo?
1: Marina Fonseca está em Mogi Mirim.
0: Oh, tudo bem, menina?
1: Renato Dias em Lausanne Paulista.
0: Lausanne Paulista.
1: E Carlos Apolinário no bairro do Limão, mano.
0: Alô,
1: velho.
0: Carlos Apolinário, bairro do Limão. Aquele abraço. Todo mundo vibrando com Forró Nativo de sábado. Comando Velho e Mano Novo.
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1: Ô, minha filha, avisa o povo baiano que eu tô mandando muito axé, deste ano de 88, para o povo brasileiro.

Vem, vai me arrumar aí. Bebe um, tá tomando água, meu filho. Tá tomando água. Que é isso aqui, Elisa? É o que aí dentro? Hã? Cachaça mesmo? Tá com limão ou não? Tá meio amarelada, é velho, hein? Rapaz, é cachaça pura mesmo? Falou.

O Mundo Gira! E aqui as informações, as pesquisas do Mano Velho, as minhas palestras, hein? Estou focalizando os bisões americanos que foram levados para o México em 2009, 23 bisões. Colocaram nas terras ressequidas, maltratadas, degradadas. E o que aconteceu? O grupo inicial de 23 bisões cresceu e atualmente a manada principal ultrapassa de 500 exemplares. Então, de 23 em 2009, agora em 2026 são 500 exemplares. E continua crescendo, hein? Olha aqui. Devido ao sucesso de adaptação das reservas de Llanos,

0: O projeto expandiu-se nos últimos anos. Grupos descendentes dessa manada original foram transferidos para povoados e restaurar outras áreas protegidas mexicanas, como, por exemplo, Coahuica, com 44 bisões, em 2025, e Sonora, com 29 bisões, agora neste ano de 2026. Os bisões estão voltando, aqui destacando no Forró Nativa, enquanto o Mano Novo traz pilhérias, piadas e potocas, Mano Novo.
1: De médico, de louco, todo mundo...
0: Tem um pouco.
1: Já está de saco cheio.
0: Ah, porque como que é de médico e de louco...
1: Todo mundo já está de saco cheio.
0: Eu já estou de saco cheio. Ai, ai, ai, ui, ui. Curta o Forró Nativa. Tá você do meu Brasil.

0: Para te divertir e muito mais, Mastruz com Leite, Anjo de Guarda. Esse é o Forró Nativa, sabado, hein? Coisa boa, coisa maravilhosa. Tá trabalhando? Tá saindo pro trabalho, pra Via Nativa? Ah, então, ó, vai aumentando o som. 15 para 5 da manhã e nosso zap continua bombando, hein? 9198-409-6019. Tem quem chegando aqui? O Van, é isso? Bom dia!
1: Bom dia, mano novo! Bom dia, mano velho! Bom dia, toca pra nós aí, Acácio,

0: tô indo embora para São Paulo e oferecer para todos os nordestinos aí que tá escutando Nativa. Chama e cuida.
1: Chama e cuida, Van. Já já a gente vai atender então a Cássio Ferinha. Bom dia, Jota.
2: Bom dia, bom dia, bom dia, bom dia, bom dia. Mano velho, mano novo e a todos da Nativa FM. Aqui é o João Bosco de Itabaiana, Sergipe, mandando aquele abraço para toda essa cambada de Sergipe aí. E pedi um forró aí com o Natanzinho, que é meu vizinho lá em Itabaiana, hein? E qualquer música do Natanzinho serve. Pode ser Calcinha Preta também, que é sergipano também. Um abraço pra todo nativano. Vamos que vamos.
1: Valeu!
2: Sabadão chegou!
1: Sabadão chegou, Jota! É, coisa maravilhosa. E lógico que a gente vai atender. Separamos aqui Calcinha Preta pra tocar já já, então, no Forró Nativa. Oi, José!
3: Bom dia, Rádio Nativa. Bom dia. Bom dia, mano velho. Bom dia, mano novo. Gostaria de ouvir Cosmo Monteiro, Ponta de Faca. Sou José Miguel da Silva, moro aqui em Guaianás, Massulho, Pernambuco. Ótima programação para todos nós. Bom dia, bom dia.
1: Valeu, José. Um abraço para todos da Zona Leste de São Paulo. A Grande São Paulo, que é muito mais nativa. Você na Rede Nativa acompanhando desde as 2 horas da manhã. Agora faltam 14 para 5 da manhã. Bora começar a acordar, bora começar a agitar. Ah, esse é o Forró Nativa com muita música boa para você.
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0: Vamos embora, minha gente. Simbora. Então, hoje a minha pesquisa aqui do Forró Nativa é sobre os bisões americanos. Olha, no Forró Nativa de amanhã, domingo, eu vou começar a contar a história do rádio. Hoje não vai dar tempo, eu tinha falado para vocês, mas é tanta matéria, tanto assunto. Então vou contar a história do rádio, esse veículo de comunicação que é fantástico. Olha aqui o rádio que no Brasil começou em 1923, já temos 103 anos do rádio no Brasil. Mas muito antes, como surgiu o rádio? Quem foi o cientista que lançou o rádio? Como é que foi o começo do rádio? Em 1920, quantas rádios existiam no mundo? Rádios AM. Como é que surgiu o rádio? Como é que surgiu a nossa Rádio Bandeirantes? Como é que surgiu a Rádio Roquete Pinto? A Rádio Record? Outras emissoras? A Rádio Clube de Pernambuco? Vou contar para vocês tudo isso a partir de amanhã, domingo, aqui no Forró Nativa, evidentemente. Então, gente, eu falei aqui, por exemplo, o retorno dos mega herbívoros. Os bisões são chamados de mega herbívoros. Então o retorno provou que reintroduzir uma espécie nativa é capaz de reativar dinâmicas biológicas profundas, devolvendo a vida e a fertilidade a ecossistemas que pareciam completamente perdidos para o deserto. Mas esses bisões estão mostrando que eles vão voltar. Então eu falo para vocês, daqui a pouco eu vou dar aqui os números aqui assustadores. Os americanos e canadenses tinham milhões e milhões de bisões, 60 milhões. E de repente, como os índios, as tribos usavam, era a vida, o sustentáculo dos índios eram os bisões. Então ele era comida, era pele para o inverno, era o que eles viviam. Mas os americanos, os imigrantes que chegaram, queriam dominar mais a terra e os índios atrapalhavam. Então como atingir o moral dos índios? Matando os bisões. É por isso que dizimaram milhões e milhões, que eu conto daqui a pouco no Forró Nativa. E Mano Novo, cadê a história aí do hospício, Mano Novo?
1: Quem não tem cão, não gasta dinheiro com veterinário.
0: Olha, né? quem não tem cão, não gasta dinheiro com veterinário.
1: Não é verdade?
0: Olha, nessa onda aqui, por exemplo, dos robôs humanoides, entendeu? Então, logo os robôs humanoides estarão trabalhando em restaurantes, em lanchonetes, em trabalhos domésticos aí. E eu estou esperando a hora de comprar um cachorro humanoide. Não quero veterinário, vacina, levar para passear, limpar cocô. Não. Eu quero um cachorro humanoide. O cão doide. Eu vou ter um robô cachorro em casa. Vai ser bom demais. É no Forró Nativa de sábado, Brasil.
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0: É como canta a banda Cavalo de Pau. O mundo gira, o mundo, O mundo é uma bola que gira em torno do seu próprio eixo. E aqui na História do Mundo, estou contando para vocês a história dos bisões americanos e canadenses. Meus amigos e minhas amigas, encerrando a minha palestra, estima-se que na década de 1860, manadas gigantescas com cerca de 60 milhões de bisões vagavam pelas grandes planícies dos Estados Unidos e Canadá. Devido à caça comercial excessiva, à destruição do habitat e políticas governamentais de controle, a população despencou drasticamente. No início do século XX, restavam apenas algumas dezenas de bisões por sangue, cerca de 400 de 60 milhões para o início do século XX, apenas 400 bisões nos Estados Unidos. Graças a leis de proteção e parques nacionais, a população se recuperou. Atualmente, existem cerca de 500 mil bisões nos Estados Unidos. Nos Estados Unidos, tem um lugar que se chama Yellowstone Park. O Parque Yellowstone, que é um estado americano, fica esse Yellowstone. Lá existem muitos ursos e milhares de bisões. Eu acredito que mais de 10 mil bisões só em Yellowstone. Então, lá nesse parque. Mas no país inteiro, então eles estão aqui recuperando essa espécie. Então, já são 500 mil lá nos Estados Unidos. No Canadá deve ter uma proporção apreciável. E no México já são 500 bisões. Agora, interessante, gente, daqui a pouco eu vou falar. E se o criador quiser ir trazer um bisão, eu posso trazer dos Estados Unidos? Daqui a pouco eu conto aqui no Fórum Nativo. Mano Novo, mais uma, Mano Novo.
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0: A fé remove montanhas.
1: A dinamite, então, nem se fala, viu, Mano?
0: A fé remove montanhas. A dinamite, pô,
1: nem se fala.
0: É o pô do Fórum Nativo, Brasil.
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A alegria de Flávio Leandro, feliz da vida. A gente tá feliz da vida com o seu carinho todas as madrugadas aqui no Forró Nativa com o Mano Velho e Mano Novo. Obrigado a todos que estão sempre participando. Você que tá chegando pela primeira vez, seja muito bem-vindo. A você que já é da casa, mais do que bem-vindo também todos os dias. E divulga para todo mundo aí.

0: chama todo mundo pra conhecer o Forró Nativa. Manda naquele grupo dos porteiros da madrugada, dos padeiros aí da região, é, dos vigilantes, pessoal da saúde, motoristas de aplicativo que dão carona pra gente. Já, já. Bora trabalhar, né, dona Mariquinha? Sabadô, mas a gente quer saber como é que fica o tempo no final de semana. Já, já.
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0: 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É de Freitas, já te superei. Agora 15 para 6 da manhã. Horário de Brasília. Dona Mariquinha, bora trabalhar, bora, bora.
1: Tá chovendo aí, aqui tá chovendo.
2: Aqui tava chovendo e agora já choveu.
3: Tá chovendo só fora, dentro de casa tá tudo seco ainda, por enquanto.
2: Tá chovendo sim, querida. Tudo molhado pra fora, uma barreira. Não dá nem de caminhar pelo redor de tudo.
4: Tá chovendo sim, mas ainda não tá correndo água na estrada.
1: Tá chovendo, choveu a noite inteira e tá chovendo.
0: E tá mudando esse tempo todo, viu? Ó, na região sudeste, nesse sabadão, o calor aumenta de forma expressiva. Em São Paulo, o dia começa com muitas nuvens, inclusive aqui na Grande São Paulo, agora uma névoa. Gente, parece que a gente tá nas nuvens, literalmente. Mas o sol vai aparecer, máxima hoje de 32 graus. O sul do Rio de Janeiro e Minas Gerais registram forte elevação também nos termômetros. Passando pela região centro-oeste, temperaturas muito elevadas e tempo seco predominam neste sábado. No sul do Brasil, norte de Santa Catarina e áreas do Paraná entram na rota da onda do calor, mas ainda há previsão sim de instabilidades para este sábado. Norte e nordeste brasileiro, aumento da nebulosidade e volumes altos de chuva em áreas do Amazonas, Acre, Rondônia e Roraima. No interior do Nordeste e Tocantins, o tempo segue firme, muito quente e com baixa umidade neste sábado. Dona Mariquinha, bom sábado pra senhora, bom final de semana. Volta na segunda-feira de madrugada com o Rafael Guidotti.

0: Nativa é tudo e muito mais. Edgar Mão Branca, São Joãozando pela Bahia. Eu vou ficando por aqui. Mano velho, mano novo. Bora pegar o DC3 e vamos voar, porque já já tem o Renato Rainha com o nosso Manhã de Amigos.
1: Muito bem, muito bem, muito bem. Mano novo, tá na hora de ir embora, mano novo.
2: Já, mano velho.
1: Já tá acabando o Forró Nativa deste sábado, 26 de setembro, na Primavera Brasileira, viu? Então, mano novo, então eu perguntei aqui pra vocês da última palestra minha, se eu quiser, se eu sou criador brasileiro e quero importar uns bisões, será que eu posso? Olha, você sabe que o brasileiro importa. O cara importa avião, importa remédio, importa máquinas, computadores, importa automóveis, né? O cara pode importar um automóvel, ele vai pagar as taxas aduaneiras, o imposto. Quer dizer, um carro que custa, por exemplo, 40 mil dólares nos Estados Unidos, ele vai chegar aqui para o brasileiro de 80 a 90 mil dólares, porque ele paga imposto de importação, IPI, IP não sei o quê, taxa de alfândega, taxa de transporte, taxa de... Então, quer dizer, o cara tem que ter muito endinheirado, ele quer o carro, ele importa, ele pagando as taxas não tem problema. Agora, por exemplo, o cara importa gado, tem muito fazendeiro que importa gado dos Estados Unidos, do Uruguai, da Argentina, da Holanda, da Suécia.

0: da Suíça. O cara importa. Agora, bisão. No Brasil não existe um só criador que importou bisão. Entendeu? Quer dizer, não há uma lei que proíba a importação do bisão. Agora são as taxas. É uma burocracia muito grande, entendeu? É um estudo de setor ambiental, de vacina, de veterinário e de importação. Então, sabe, você que quer trazer para sua fazenda vários bisões, você pode fazer isso aí. Mas é uma burocracia muito grande. Tome informação se vale a pena você investir um dinheiro grande para criar bisão aí na sua terra, aí no Nordeste. Por exemplo, no Brasil tem um búfalo. Né? O búfalo se estabeleceu muito bem na Ilha do Marajó, lá no estado do Pará. Aqui no estado de São Paulo tem muita gente que cria também búfalo em outras partes do Brasil. Mas bisão, se eu fosse fazendeiro e eu juntar um bom dinheiro, eu ia realmente importar 100 bisões. Na minha fazenda, 100 bisões. Queria ver como eles se adaptaram no Brasil. E eu cuidei deles carinhosamente, o bisão. Mano Novo, a saideira de hoje aqui, Mano Novo.
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0: Quem ri por último é surdo.
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0: Foi as pilhérias, piadas e potocas do Mano Novo aqui no Forró Nativo deste sábado. Vem aí a oração sertaneja, ou a oração sertaneja não, a oração do padre, é a oração sertaneja, que é a oração do padre Francisco. Meu amigo, nosso amigo Renato Rainha, com a manhã de amigos, e vem a oração do padre Cícero. Mais um recado final, mano velho, eu vivo uma luta diária, inquietação e sensação de impotência que me assolam constantemente. Mano velho, estou impotente. Você estava impotente, meu amigo. 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Vamos embora, Mano Novo?
1: Vamos nessa.
0: Amanhã, domingo, das 5 às 7, Forró Nativo. Até amanhã.
1: Bye, bye.
0: Galera do querido e amado Brasil.
1: Bye, bye.
2: Zil. Dizem que o Padre Cícero é um santo e tem poder.
3: É isso mesmo, Mano Novo. E se a voz do povo é a voz de Deus, só nos resta dizer: viva o santo do sertão.
2: Viva.
3: O Padre Cícero foi tão querido no sertão nordestino que o povo criou a sua oração. A oração para ser rezada antes do agricultor sair de casa para a lida diária.
2: Vamos rezar, Mano Velho?
3: Vamos sim, Mano Novo, ao som do maestro César do acordeon.
2: Pelas lágrimas divinais, livrai-me dos invejosos e das mãos dos criminosos e dos laços dos satanás.
3: Para botá-los para trás, Deus na frente, paz na guia. Ó Santa Virgem Maria, quando vem rompendo a aurora, iluminai-me na hora que vem clareando o dia.
2: Levanto-me e entrego-me a Deus e a Virgem Maria,
3: para com as espadas de São Jorge estar armado, com o leite da Virgem Maria amamentado,
2: para que meus braços não sejam fracos, nem meu sangue derramado pelas mãos do inimigo.
3: Quero ficar livre de todos os perigos em minha casa, junto com a minha querida família.
2: Em nome de suas cinco chagas, Jesus Cristo de Nazaré, atenda os meus rogos e me livre de todos os males.
3: Amém.

0: Ué, já acabou.
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6: 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Oi, bom dia, 6:02. Hora de Brasília, bora brilhar, gente. Oi, oi, oi.

E é assim que a gente começa a nossa manhã. Uma linda manhã. Uma linda manhã. Sempre, sempre muito linda. Sempre muito linda. Na rádio mais gostosa do mundo. Prazer imenso. Sou eu, Renato Rainha, no ar com você na manhã de amigos. E amizade é isso, né? Amizade é não ter inveja quando a pessoa tem sucesso, quando o amigo está prosperando. Amizade é incentivar e não competir. Amizade é sempre estar disponível, com o telefone ligado, para que você possa sempre aconselhar, bater um papo, trocar uma ideia. Isso é amizade de verdade. Agora, quando o dinheiro vem em primeiro lugar, quando os interesses estão à frente da amizade, não, foge disso. Foge, porque isso não é amizade. Amizade de verdade é isso aqui, ó. Alegrar você quando você precisa. Estar sempre à sua disposição. Essa é a Nativa com a manhã de amigos aqui. E tem presentão logo de cara pra você, viu? Moletom da Nativa, coleção 2026. Isso é muito Nativa. Ai, eu quero, eu quero, eu quero ganhar. Você quer ganhar? Então participa com a gente. Nós invertemos uma música aqui, colocamos ela de trás pra frente, pra gente poder brincar. Escuta essa música aqui, que música é essa, hein, ó? Ó, é complicadinha, hein? Posso dar uma dica já? Já vou dar uma dica, é do Jorge Mateus, ó. É difícil. Eu achei difícil. Quando eu ouvi, eu achei difícil. Mas com as dicas eu vou facilitando pra você aqui, tá bom? Participa com a gente, é uma música do Jorge Mateus, vale o moletom da Nativa. 9198-409-6019. Música boa? Deixa com a gente. Presentão bom? Deixa com a gente. Animação? Poxa vida, deixa com nós. 6:05, hora de Brasília, está no ar, manhã de amigos, na rádio mais gostosa do mundo, a sua Nativa.

0: Nativa, bom dia. 6:07, hora de Brasília.
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0: 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Bom dia, Bruno e Marrone. Não tente me impedir. Ah, ninguém me segura. Ninguém me segura. Bom dia, manhã de amigos. Estamos com você. E eu tô perguntando que música é essa que eu vou tocar novamente. Eu inverti uma música aqui pra gente brincar. Você tem que adivinhar que música é essa que eu estou tocando. Tá? Posso? Posso já, produção? Vou colocar então aqui, ó. Essa música aqui, ó. Já falei que é do Jorge Mateus. Mas eu não matei de primeira, não, viu? Aí. Aí. Que música é essa, hein? 9198-409-6019. É a nossa brincadeira. Quero saber de você. Vem brincar comigo aqui. Vale de presente o moletom da Nativa. Quero saber. Responda, vem.
1: Bom dia, Nativa.
0: Bom dia.
1: Renato Rainha, manhã de amigos. O nome da música é Sosseguei, Jorge Mateus. Beijo, é? 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Um bom dia.
0: Você tá dizendo, né? Bora pra mais uma. Obrigado, viu, Rodemira. Valderson.
2: Nativa, bom dia, Renato Rainha, bom dia a todos. Tem a música do Jorge Mateus aí que tá invertida, é a Pode Chorar. Eu sou muito mais Nativa.
0: Obrigado, pode chorar. Pode errar também, né?
3: Bom dia, Nativa. A música do Jorge Mateus é Dói.
0: Dói? É mesmo, Rosilene? Essa doeu, hein? Oi, Eduardo, bom dia.
4: A música invertida é Chonei, Jorge Mateus.
0: É, tá dizendo, né? 6h20. Vamos lá, gente. Vamos chutando. Vamos tentando. 9198-409-6019. Manhã de amigos, dá um tempo e volta já.
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5: Nativa, bom dia, 6h25.

0: A amizade de verdade, viu?
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0: Um bom dia pra você!

0: Nativa, bom dia, 6h29.
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0: 6h29, hora de Brasília, bom sábado.
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0: pegou. Quem não pegou não vai pegar nunca mais. 6h38, gente. Bom dia pra todo mundo.
1: Bom dia!
0: Aê. É assim que nós gosta, de acordar com alegria. Coloquei uma música invertida aqui e falei que a música era do Jorge Mateus. Quer o vídeo novo? Você quer? Ah, eu não ouvi, Renato. Põe de novo a música, por favor. Tá aqui a música. Essa é a música. Eu falei que era do Jorge Mateus, já pra facilitar. Ah, chega, senão minha cabeça não aguenta. Manda pra minha resposta, 91984096019, bora.
2: Bom dia, Renato Rainha.
0: Bom dia.
2: Eu acho que a música é invertida, é Pode Chorar.
0: É? Será, Valdir? Será? Quem mais? Mande.
3: Bom dia. Eu acho que a música invertida é Eu Sosseguei, do Jorge Mateus. Beijos.
0: Pode ser. Beijo pra você, Elisângela.
4: Bom dia. Eu vou falar. A música invertida de Jorge Mateus é Amo Noite e Dia.
0: Pode ser também. Gente, tá valendo o moletom da Nativa. Isso é muito Nativa. Coleção 2026, tá bom? Tô esperando você, hein? 20 para 7, hora de Brasília, bom dia. Nativa.
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0: 6h46, hora de Brasília. Bom dia!

0: narrativa é tudo e muito mais, amor. Olha, amor, olha, amor, olha aqui, amor. 6:53, bom dia, hora de Brasília. Chegou o momento da gente revelar aqui, né? A música é... Cadê o áudio da música, hein? Você pode pôr pra mim, por favor? A música, por favor, a música. Pra eu poder mostrar a música. Qual é a música, né? Ah, tá aqui, normal. Música normal, essa aqui, ó. Então vamos lá. Vou mostrar qual é a música. A música que eu inverti aqui é essa aqui, ó.
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0: É ranking, o nome da música é ranking? Ranking é o nome da música. É, tava difícil, hein? Tava difícil. Mas teve muita gente que acertou. E entre as pessoas que acertaram, o Michael. Michael Oliveira da Silva, final do telefone 3264. Parabéns, Michael. Você acaba de ganhar. Ô, rapaz, o moletom bonito da Nativa Coleção 2026. Passe aqui para retirar. Estamos esperando por você. Pessoalmente, com RG original em mãos, vamos aplaudir o Michel. Ele foi um dos primeiros a acertar, né? Ele já foi, mas foi certeiro. Falou, ah, esse é ranking do Jorge Matheus. Ô, Michel, estamos te esperando, tá? Vem aí, propaganda eleitoral gratuita e obrigatória no rádio. E você pode continuar com a programação da Nativa normalmente no aplicativo. Você que nos ouve pelo seu celular, você pode ficar numa boa junto com a gente, curtindo e acompanhando a programação normalmente, com boas músicas no aplicativo da sua Nativa, tá bom? Bora brilhar, viu, gente? Bom dia pra todo mundo!

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que é preciso recuar, dar um passinho para trás, colocar a cabeça para pensar. Por quê? Um ambiente dividido, uma casa dividida, é um prato cheio para o seu adversário, para o seu inimigo se alimentar. É um banquete. É tudo o que ele quer. A divisão, a discussão. É tudo o que a pessoa que não gosta de você quer. Que você discuta com os seus amigos. Que você rompa com as pessoas que estão próximas a você. Que você discuta com o seu marido, com a sua esposa, com seus filhos. É tudo o que quem não gosta de você quer para poder invadir o seu território, o seu ambiente. Então existem momentos que é preciso recuar, abaixar as armas, deixar cair a espada e começar novamente. Se você vive isso aí na sua casa, no seu trabalho, será que não é a hora de começar tudo novamente? Acalmar o coração e dar o primeiro passo para um recomeço? Ah, mas eu guardo feridas no meu coração. Ai, que não sei quem pisou no meu calo. É porque quem manda sou eu. Calma, calma, calma. Você não tem um bom coração? Você não é uma pessoa de bem? As pessoas também erram. Todo mundo erra. Do mesmo jeito que você também deve ter errado. Então o recomeço é necessário. Devagarzinho, vai juntando os caquinhos que ficaram pelo caminho. Pense nisso. A divisão só vai levar ao fracasso, à ruína. Um bom dia.

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0: amor, recebe também o tchau, tchau, tchau. Bom dia, gente. 7h41, hora de Brasília. Gustavo Mioto, pedido de socorro. Tamo aqui, viu? É, ó, grita qualquer coisa, hein?
1: Bom dia, Renato Rainha.
0: Bom dia.
1: Bom dia a todos da Nativa. Beijos.
0: Obrigado, Sônia. Bom dia pra você. Cadê a Maria? Cadê a Maria?
2: Bom dia, manhã de amigos Nativa. Bora lá pra esse sabadão. Claro, sempre com a Nativa.
0: Nossa, gostei dessa, hein?
3: Bom dia, uhul!
0: Oi, Silvana.
3: Sábado, estamos como? Feliz, ligadinho na nossa Nativa.
0: Boa, boa.
3: A Nativa é tudo e muito mais. Bom dia, bom dia!
0: Gostei, gostei, Silvana. Oi, Renatinha.
4: Bom dia, Nativa. Bom dia, Renato.
0: Bom dia.
4: Um ótimo final de semana a todos nós.
0: Muito obrigado pra você também. Oi, Romero. Alexandre Romero com a gente, o Chicão. A turma toda curtindo também essa manhã gostosa. Vamos brilhar, gente, vamos brilhar. Tem a caneca

0: térmica personalizada da Nativa, coisa linda de meu Deus, hein? De presente pra você, 9198-409-6019. Manda o seu nome completo pra ganhar essa caneca térmica. Já pensou? Tomar um tomar um negocinho aqui? Já? 7h43, hora de Brasília, bom dia. 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

0: tudo muito mais. Amor, Gustavo Lima, retrovisor na nossa nativa. 7h53, hora de Brasília. 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

A Nativa é tudo muito mais amor. Cleiton Camargo, se amor, não sei. Ah, vai descobrindo, vai descobrindo. Vai experimentando. Oi, Silvana. Silvana Aguiar Dias. Final do telefone 9945. Parabéns pra ela, podemos aplaudi-la? Um aplauso pra ela, por gentileza. Tá ganhando a caneca térmica personalizada da Nativa. Passe na Nativa pra retirar. Ô, Sil. Passe na Nativa pra retirar. Estamos te esperando, tá bom? Silvana Aguiar Dias, pessoalmente com o documento na mãozinha. Vamos continuar o baile? Vamos continuar o show? Depois do intervalo, manhã de amigos volta arrebentando.

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0: Bom dia, minha galera maravilhosa. Bom dia, nativeiros. Nativeiros. Mandem alô no 996398781. Fala, Pedro. Tô com você. Tô escutando a Nativa. Feliz sábado. Hoje, 26 de setembro de 2026. São 7 horas e 6 minutos. Tudo bem com você? Tá no trabalho? Já tá descansando? Oh, que maravilha! Aplausos para quem tá descansando. Mais aplausos! E para quem tá trabalhando também, merece o nosso reconhecimento. Vamos junto para despertar. Desperta aí. Cowboy, cowboy! Cadê a buzina? É festa boa! Tamo junto! E vamos seguir nessa pegada de sabadão até às 10, nesse primeiro momento, até às 9, com Manhã de Amigos. Tem música interessante para te acompanhar e tem presente, tem mimo. É o Cineflix mais copo personalizado da sua Nativa. Certo, moça?
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0: Cuiabá, Mato Grosso, Brasil! Vamos juntos! 996398781, aquela mensagem de voz. Já quero ouvir a sua voz logo cedo. É assim que a gente gosta. Certo, ô Cristiano?
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0: Disparado.
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0: Já está, já está.
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0: Aí
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0: sim.
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1: Valeu, Cristiano tá concorrendo. Manhã de Amigos só tá começando. Ana Castela, abrindo os trabalhos.

Ótimo sábado pra você. Bom dia, 7h17. Tem Ed Brito e Samuel. Tem presente Cineflix, tá valendo, mais copo personalizado da sua Nativa.

0: Ó, trilha boa, né? Que você procura pro seu fim de semana render. E quando eu digo render, você que tá no trabalho agora, tem a trilha boa, música sertaneja de primeiríssima aqui na sua Nativa. E claro, tem as boas promoções. Eu quero te levar no Cineflix para assistir o seu filme preferido. É, na verdade, disponibiliza aqui o par de ingressos. Você vai convidar alguém que você gosta para ver um super filme em cartaz lá no Cineflix. Poltronas confortáveis, nem preciso dizer. Ó, tem a opção, tá? De ir aqui no Shopping 3 Américas ou passar a ponte, uma delas, né? As pontes e chegar em Vaze Grande, lá no Vaze Grande Shopping. Combinado assim, minha querida audiência, vamos lá. Fim de semana. E você, qual que é a proposta desse sabadão? Tá trabalhando? Já tá descansando? Me conta. 996398781. Vamos conversar com a nossa audiência agora. Vitória Antônia, na sintonia, falou assim: eu quero, Pedro, eu quero esse presente. Grava áudio aí também, tá? No 996398781, tá aqui o Gustavo Pereira, do bairro Pedra 90, também. Já fez inscrição, já mandou o alô dele. 996398781. Manda pra cá, já eu converso com você mais uma vez. Agora tem ele.
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0: Dizendo que é nativeiro, fazendo ensaio, passou o som, mas volta já pra cantar.
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0: 7h26.
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8: Primavera quente. Nesse momento, 31 graus em Cuiabá e Várzea Grande. Tem música boa? Tem. 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
8: 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Hoje máxima prevista de 38 graus. Por agora tem chuva, mas de arroz com Luan Santana. 7h29.

0: A Nativa é muito mais lembrança. E aqui, a nossa eterna rainha da sofrência, né? Marília Mendonça com o Café da Manhã. Tivemos também aquele som mais animado aqui, porque o sábado também pede. Banda Novo Som, Mulher Nunca Foi Pra Menino. É, já já a música volta, música sertaneja. A gente vai acrescentando aqui uma lambadinha, um lambadão, um lambazunk, pra dar essa pegada do fim de semana. 996398781 é o nosso canal para sua interação. Quem já está participando com a gente é a Josiane Aparecida, que está no Parque do Lago, mencionou que está afim de concorrer o nosso presente. Hoje, gente, o mimo é par de ingressos do Cineflix mais copo personalizado da Nativa. Quer levar esse presente? Quer ganhar? 996398781. Aquela mensagem de voz. Capricha aí. Grava, manda aqui. No 996398781. Lá do bairro do Aquino chega a participação da Priscila Ferreira. Nativa 94,3. A melhor, tá dizendo ela aqui. Eu concordo com ela plenamente. Obrigado. Tudo de melhor para você. Bom fim de semana. Tem música, tem informação. Deixa eu te contar. Olha, o tráfego na rodovia dos imigrantes, a BR-070, como também é conhecida essa via, que passa na região de Cuiabá, ali mais precisamente na altura ali da confluência com a Palmiro Paz de Barros, vai sofrer uma alteração, tá? De 26 a 27 de setembro. Portanto, de hoje até amanhã, inclusive com início, já a partir das 9 horas, e vai até as 17 horas, está avisando aqui a nova Rota do Oeste, que administra ali a via. Isso vai ocorrer porque está sendo construído ali um viaduto, né, no entroncamento com a MT-040, a rodovia Palmiro Paz de Barros, no acesso ao município de Santo Antônio de Levegé, em frente ali ao posto Marajó. E aí a nova Rota do Oeste vai fazer ali uma obra de recuperação, que ela chama inclusive de profunda ali do pavimento, na cabeceira do viaduto, das 9 às 17 horas. Tem até possibilidade de conclusão antes do horário previsto. E aí você que vai naturalmente passar por lá, tem previsão de passar nesse horário, então fique atento, tem uma intervenção entre hoje e amanhã, das 9 às 17 horas, ali onde está sendo construído o viaduto na rodovia dos imigrantes com a Palmiro Paz de Barros, tá bom? 7h46, já já tem os irmãos.
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isso aí, sabadão pede música, pede aquela canção que você conhece logo nos primeiros segundos, nos primeiros acordes. Guilherme Benuto, Eu Duvido, agora 10 para as 8.

0: Nativa é tudo e muito mais. Aquela animação que o sábado pede, fim de semana. E a gente, só pra confirmar aqui, ó, Banda Real Som, Dois Tristes, aquela lambadinha. Você está ouvindo a Nativa nesse sabadão. A nossa missão é simples: fazer companhia com música boa, tem informação, quanto você aproveita o seu dia. E hoje ainda tem promoção para deixar o sábado com mais uma possibilidade. Estou falando do ingresso para o Cineflix Vai Junto, copo personalizado da Nativa. Já pensou terminar o dia com um filme, pipoca e uma boa companhia? 99639-8781. Diego Lacerda, obrigado pela audiência. Bairro Cidade de Deus, em Vaze Grande, fez a sua inscrição. Boa sorte. Beatriz da Silva deixou o recado também. Ela é do Jardim Cuiabá. Tudo de melhor.
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0: Henrique Juliano.

A Nativa é tudo e muito mais. Vitor e Léo, só é o nome do hit. São 8 horas e 6 minutos, primeira hora aqui, concluída do nosso Manhã de Amigos. Segunda hora tá pronto, já chega, tá? Já com mais trilha sonora de música sertaneja, lambadinha, lambadão. Mas agora eu preciso compartilhar aqui uma informação, dando conta de que mais de 80 bairros aqui da capital ficarão sem ali o fornecimento de água durante a tarde deste sábado, devido a uma parada programada para realização na manutenção, uma rede de abastecimento da captação central no Complexo Ribeirão do Lipa. Inclusive, conforme a concessionária que administra a rede, a previsão é de que essa manutenção programada seja concluída até o fim da noite de hoje, com abastecimento retomando ali de forma gradativa conforme a pressurização da rede. Por meio, inclusive, de nota, a concessionária lamenta ali os transtornos e orientou, inclusive, que os moradores das regiões impactadas reservem ali água para o período da manutenção. Então são vários bairros, mais de 80 bairros, para ser mais preciso, 81 localidades, melhor dizendo, né, que são aí afetadas em relação à falta da água, ou pelo menos o fornecimento de água, né, de forma ali mais imediata, porque às vezes a pessoa tem ali uma caixa d'água, não necessariamente vai faltar, mas inclusive fica aí o alerta, né, para que você possa economizar água nesse período, né? Tem a previsão do final da tarde ou início da noite, a realização dessa reparação seja concluída, mas aí o retorno efetivamente da água deve acontecer de forma ali mais normalizada só a partir de amanhã. Inclusive, os clientes que necessitarem

0: fornecimento emergencial de água tratada poderão solicitar caminhão-pipa pelos canais de atendimento 0800-646-6115, ligação gratuita, e também tem o WhatsApp, que é o 65-99276-6008. Vou repetir aqui, ó, 65-99276-6008. Vamos fazer aquela parada básica. A música volta daqui a pouquinho com essa dupla querida aqui, ó.
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Fim de semana vai ser animado. Fim de semana vai ser o que mais? Hã? Divertido. É isso, né? Nossa companhia, a melhor audiência do mundo. Inclusive, ó, a Patrícia de Amorim, Santa Amália, falou assim, eu quero, hein, Pedro, esse ingresso e também o copo, par de ingressos. Tá concorrendo, hein, Pati? Obrigado pela sintonia. Estevina Maria, mulher, tá no bairro Mangabeira, na nossa querida Várzea Grande. Elizabeth Gouveia, tá no núcleo habitacional Sucuri, aqui em Cuiabá. Também acabou de mencionar que tá a fim de

0: correr. A queridona Vera Lúcia Maciel, ouvindo a Nativa ali no Jardim Vitória. Coisa linda. É o sabadão, né? Acontecendo, e a Nativa vai junto com você. Tem música para quem está em casa, tem música para quem está preparando o almoço, para quem foi deixar o pet ali no banho, não é, Elinha? E para quem está na rua, para quem simplesmente decidiu ligar o rádio, curtir aqui a programação da Nativa. E atenção, entre uma música e outra tem ingresso para o Cineflix. Participe aí! E pode sair daquele jeito, sabe como, né, no final de semana, direto pro cinema, par de ingressos, pro Cineflix. Ah, e a Nara acrescentou mais um copo personalizado da sua Nativa. Isso é bom, hein? 996398781, quero ouvir a sua voz também. Manda pra cá, grava o áudio. 996398781.
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0: Tem Nocaute com Jorge Matheus, abrindo aqui essa hora, 8h14.

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1: Ei, boa noite. 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

0: Não escolheu a roupa, tá sempre decisa. Com qualquer uma delas vai ser a mais linda.
1: Tchau.

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1: 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E tem Cineflix, mais copo personalizado Nativa. Sai daqui a pouquinho. Pra você que tá fazendo inscrição, só ficar na torcida. Tá chegando agora, manda áudio. Quero esse presente. 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Pra você assistir com quem você gosta, seu filme em cartaz no Cineflix. Aí vai um copo personalizado da sua Nativa. Combinado? Então tá. Agora 15, faltando para as 9.

Nativa! Agora 4 para as 9, na verdade. Nativa! 4, faltando para as 9. Vamos de lembrança boa? Traia Véia. Já fez inscrição, tá valendo.

0: Manhã de amigos, fechou com Traia Véia, lembrança boa, mas a música volta já já no Hora Mais, aqueles nossos 60 minutos, que é diretão, só com música boa, vou falando ali entre uma canção e outra, dando recado aqui para nossa audiência, mas é um sucesso interessante para você na sequência. E ó, deixa eu te contar aqui, hein, a atriz Elange acabou de mandar mensagem. Tá a fim de ganhar esse par de ingressos. E aí, você vai deixar? 996398781. Tô brincando. Ô, Tricelange, tá concorrendo, hein? A Alexandra Regina também. Paulo César, aquele abraço. Com a gente também a Bia. Temos também, mais cedo aqui, a participação do Diego. A Jaqueline também mencionou. Pedro, quero esse presente, hein? Já coloco meu nome aí pra concorrer. Tô falando... concorrência aqui tá grande, mas você precisa participar aqui para ter o nome incluso entre aqueles que vão participar aqui do nosso mimo. Combinado? Já vai fazer a inscrição? Tô aguardando, hein? Perde tempo não, manda para cá e boa sorte. Já já tem Hora Mais. Sabe quem vai cantar? Esse querido aqui, ó.
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6: Abra a janela, deixa o sol entrar. Bom dia, estamos de volta com música boa no Hora Mais Nativa. Eu espero que você esteja bem nesse sabadão.
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0: Por você, Nativeiro, começou. Ora mais. Eita, que tá maravilhoso esse sabadão, 26 de setembro de 2026, são 9 horas e 4 minutos. Rapaz, temperatura já de 33 graus, 33, umidade relativa do ar em 50% e vai baixar ainda mais, deve ficar ali por volta dos 25, 30 e a máxima hoje vai a 38, segundo o Instituto Climatempo Meteorologia. Bastante líquido, tá? Inclusive recebi aqui orientações da Defesa Civil. É evitar essa exposição ao sol, especialmente ali depois das 10 horas, pelo menos até as 5 ali, ó. É um calorão danado. Hoje é dia de deixar o relógio um pouco de lado, escolher o que faz bem. Uma música favorita, uma conversa demorada, um passeio sem compromisso, aquele cinema que tá falando ali nos seus planos, né? Você estava combinando aí com quem você gosta, vamos pegar o cinema, vamos no Cineflix. Cineflix é o par de ingressos que eu tenho aqui para você no mimo de hoje. E vai junto um copo personalizado da sua Nativa. 996398781. Manda para cá sua mensagem de áudio, preferencialmente. Narciso Ribeiro, manda áudio aí, Narciso. 996398781. O Johnny Mendes vai apresentar aquela amostra.
1: Ícaro e Gilmar.
2: E que você supera com M de mulher.
0: Outro som.
1: Rio Negro e Solimões.
0: Boa.
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0: Eita, essa aqui é boa, hein?
1: Nesta Amado Batista.
0: Bem, gosto.
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0: Mais um som.
1: Jorge e Matheus.
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1: Ana Castela.
5: É que eu não te esqueci, nem vou te esquecer.
1: Ora mais.
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0: Santiago. Que presente! Obrigado, irmãos.
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0: agora mais nativa. Ana Castela mandou a letra. É que eu não te esqueci. 9 horas e 18 minutos. 996398781. Antes você conferiu Rio Negro e Solimões. E ó, escuta aqui, ó.
1: Bom dia, bom dia.
0: Bom dia.
1: Rapaz, essa música de Rio Negro e Solimões.
0: É o quê?
1: Deu até vontade, ou melhor, a vontade já passou.
0: Ah.
1: Vou abrir uma latinha agora.
0: Aí sim.
1: Um grande abraço, meu amigo.
0: Valeu.
1: Bom final de semana a você
0: pra
1: e
0: você
1: sua
0: também.
1: Família.
0: Pra você também, esse é o Juliano César, comunicador também, um querido. E é flamenguista, tá feliz da vida, hein? É isso. Seguimos aqui. Obrigado, tá, Juliano? Tudo de melhor. 996398781.
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0: Manda o seu áudio também aqui pra gente.

0: Esse é o nosso Hora Mais Nativa. São 9 horas 39 minutos.
1: Para de postar as coisas para me convencer que você tá bem, viu?

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A Nativa é tudo e muito mais. Emoção. Amar de novo, Paula Fernandes. Vou deixar esse som rolando enquanto realizo aqui o presente, né? Vamos liberar aqui mais um mimo. O mimo da vez é o Cineflix, para de ingressos, mais copo personalizado da sua Nativa. E quem se deu bem foi você, Gene. Atenção, Gene, final do fone 0304. Gene tá levando aqui o ganhador, então, da nossa promo da vez, que é par de ingressos para o Cineflix, mais copo personalizado. Final do fone aqui do Gene é o 0304. Ok, Nara? Vamos fazer o seguinte, ó. Na sequência tem Sabadão, Arena Nativa. Continue escutando aqui a Nativa, a gente se fala na segunda-feira. Até lá. Vou deixar aqui, ó, Paula Fernandes com Amar de Novo.

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como é que você tá? Tudo bem? Um ótimo final de semana! Tô aí com você, curtindo o Sabadão no Arena Nativa, com as músicas que você adora, aquela energia boa, tem presentão também pra você. É só mandar sua mensagem pelo nosso WhatsApp 9198-409-6019. Você vai contar o que você tá fazendo de bom nesse sábado enquanto ouve o Arena e vai concorrer no finalzinho da hora a uma caixa de som, speaker com Bluetooth da Nativa. Presentão, você quer? Manda ver então, manda ver, capricha no áudio, tá bom? 9198-409-6019. Aproveita e indica também a sua música pro Arena Bis, que rola no final do nosso Arena Nativa, que está apenas começando.

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0: Ativa, 11:15 hora de Brasília, nosso Arena, Tairone, Marília Mendonça. Você tá preparada?
1: Não tem jeito.
0: Fim de semana, tem o Vanderlei que chegou agora pra dar uma dica bem legal pra você ligado aqui no Arena Nativa. Certo, Vanderlei? Bom sabadão.
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0: Jogar bem, jogar bem.
2: Pra cá, pra lá, você vai cabecear, você vai chutar lá na frente, vai cabecear e vai marcar o gol.
0: Boa.
2: Up for Men, ele foi desenvolvido tendo como inspiração o azulzinho da farmácia. E aí, o que que eles fizeram? Olha que jogada interessante. Analisaram o que faz mal pro coração, que acelera o coração, pode dar um infarto. Então, isso a gente tira, porque não precisa. É só você equilibrar a dose com outros ativos que vão te dar essa disposição, essa energia, e sem mexer com o coração.
0: Boa.
2: Então, ele faz uma vasodilatação, que é melhorar o fluxo, ajuda no, na circulação sanguínea. Com mais sangue, o homem fica muito mais viril. 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
0: Sim, sim.
2: 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Não quero passar vergonha. Aí eu falo, usa o ativador. 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

0: Nativa é tudo e muito mais animação. Ana Castela, olha onde eu tô aqui no nosso Arena Nativa nesse sabadão maravilhoso. Você anotou aí o chamado do embaixador? Tem que anotar, hein? Você quer ir no navio do Gustavo Lima com a Nativa? Você mais um acompanhante numa cabine só de vocês? É fácil. Quando você ouvir aquela vinhetinha, tocou agora há pouquinho aqui. No Arena, você anota aí o dia e o horário que você ouviu e manda pra cá no 91984069646, que é o nosso WhatsApp de promoções, tá bom? Fique ligado, ligada no Arena. Anote e boa sorte!
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0: Nativa, 11 para o meio-dia, hora de Brasília, é o nosso Arena.
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0: E aí, Marlene, bom dia.
2: Oi, Nativa. Meu nome é Marlene Queiroz. Estou aqui limpando minha casa e ouvindo a Nativa, ligadinho com vocês, porque a Nativa é tudo de muito mais. Beijo!
0: Beijo!

Nativa. Nativa é tudo e muito mais animação no fim de semana. Munhoz e Mariano. Eu vou pegar você e Tan aqui no nosso Arena Nativa no sabadão. Agora tem presente. Caixa de som, speaker Bluetooth da Nativa pra você do final do telefone 1295. Maria Genilda Andrade Costa Monteiro. Parabéns a você! Maria Genilda Andrade Costa Monteiro, passa aqui, retira. Você tem 5 dias úteis, vem com o documento original, tá bom? Estamos esperando você. Daqui a pouquinho no rádio tem o horário político, mas na internet nada muda, tá?

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15: Meio dia e meia, tamo de volta.

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0: A Nativa é tudo e muito mais música boa. Gustavo Lima, Assunto que Dói, um remix exclusivo aqui.
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0: Aliás, a Nativa vai te levar no navio do embaixador, né? Você ouviu a vinheta que tocou antes da música. Então, aqui no Arena, quando toca essa vinheta, o que você faz? Você anota o dia e o horário e manda no nosso WhatsApp de promoções com os seus dados pessoais, 9198-406-9646. Você, mais um acompanhante, uma cabine de vocês no navio do embaixador, junto com a Nativa, navio que acontece de 9 a 12 de dezembro. Deixa eu falar com você agora, Cíntia. Aliás, é o seguinte, deixa eu aproveitar também e dizer que no final da hora tem um kit churrasco de presente, tá bom? É só mandar mensagem aqui e falar como é que tá aí o seu sabadão, o que você faz enquanto ouve a Nativa. Esse kit vem tábua, garfo e faca com a marca Nativa. Diz aí, Cíntia.
2: Bom dia, Nativa. Já estou no preparo do almoço e da sobremesa do sábado com a Nativa.
0: Valeu, um beijo pra você.

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1: O que é que você tem nessa boca vermelha?

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0: Nativa é tudo e muito mais animação. Cleiton e Romário, Morena, no nosso Arena Nativa agora tem presente para você. Kit churrasco com tábua, garfo e faca com a marca Nativa. Parabéns a você, Cíntia Aparecida Bárbara Teixeira, final do fone 7550. Aê, Cíntia, passa aqui, retira. Você tem 5 dias úteis, tá? Daqui a pouco tem mais.
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1: Estamos de volta na sua Nativa nesse sabadão maravilhoso com a Arena até as 2 da tarde. Fernando Teles é quem faz companhia a você. É o seguinte, nessa hora tem a promoção Pix Surpresa da Nativa. Trezentão, R$300 na sua conta. Você quer?
2: Sim!
1: 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Você vai falar assim, ó, eu quero o Pix da Nativa pra ganhar trezentão, hein? Eu quero o Pix da Nativa, é a senha. 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

0: 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Bom sábado pra você, 1h20, hora de Brasília.
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2: Oi, Nativa. Me chamo Edson. Vou ouvindo aqui na Arena Nativa enquanto vou trabalhando no aplicativo. Valeu, Nativa. Tamo junto.
0: Valeu pela carona, hein.

0: muito mais animação no fim de semana. Arena Nativa, Gustavo Lima, Fala Mal de Mim. Tá rolando o Navio do Embaixador e a Nativa te coloca lá, hein? Você mais um acompanhante numa cabine exclusiva pra vocês de 9 a 12 de dezembro, tá? Pra você participar, toda vez que você ouvir aqui o chamado do Gustavo Lima, você adota, anota aí o dia e o horário que tocou e manda pra cá. Só isso, com seus dados pessoais. A qualquer momento, dentro do Arena, tem mais a vinheta com o chamado do embaixador, tá bom? Ó, daqui a pouquinho tem a promoção Pix Surpresa. Eu vou ligar pra você. Quando se atender, fala assim: eu quero Pix da Nativa pra levar a grana, R$300 na sua conta. É só mandar a palavra Pix mais os seus dados no 9198-406-9646. Arena, Arena,
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9: Uma e 39. 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Estamos de volta e agora no Arena tem...
10: A...

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2: Oi, Nativa. Enquanto escuta a Arena Nativa, eu estou fazendo a unha, cabelo, porque hoje é sabadão e é dia de patroa. Beijos, Nativa.

0: Nativa, 13 para as duas, hora de Brasília.
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2: Oi, Nativa. Feliz e abençoado sábado para todos nós que estamos sintonizados na Nativa, dando aquele gás no nosso final de semana. Aqui quem fala é a Mayara Camila. Tô aqui em casa agora, arrumando a casa e curtindo a Nativa.
3: Chegou.

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2: Oi, Nativa. Aqui quem fala é o Inácio. Tô aqui, ó, trabalhando nesse sabadão. Mas bora que bora. Ligadinho no Arena Nativa. Isso é muito mais Nativa.

0: A Nativa é tudo e muito mais modão do bom no Arena Nativa. Léo Foguete, beijo, beija-flor.
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0: A hora é agora, tô ligando pra você, não diga alô, diga eu quero o Pix da Nativa pra levar a grana. São R$300 aí, ó, na sua conta.

0: Tá chamando. Alô? Alô? Tá mudo. Vamos tentar de novo. Tô ligando pra você. Não pode dizer alô. Tem que dizer, eu quero o Pix da Nativa. Vamos lá, vamos ver se agora atende, hein? Tá chamando de novo, tá chamando de novo. Não pode falar alô, tem que falar eu quero o Pix da Nativa pra levar a grana. R$300. Atenda aí, atenda aí. É a Nativa te ligando pra te dar dinheiro. Mais um toque, senão a gente tenta de novo, hein? Não atende, vamos tentar de novo, ó. Tá vendo como a gente quer dar grana? Atenda aí o telefone. Acabando o tempo aqui também, hein? Vamos lá. Eu quero o Pix da Nativa. Se não atender, vai ficar pra uma próxima vez. Eu quero o Pix da Nativa. Acho que não vai dar pra ligar, não. Deu? Então vamos lá, Julinha. A Julinha tá me assessorando aqui. Não pode falar alô. Tem que falar eu quero o Pix da Nativa. Agora vai, hein? A última chance, a última chance. Não pode falar alô. Não pode falar alô. Olha. Não, não, alô, alô, alô, alô. Não vai dar não, gente. Não vai dar não, vai acabar o tempo aqui.
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0: Ufa! Ufa! Achei que você não fosse me atender.
1: Ô, louco, obrigado!
0: Ô, louco, Luiz. Ô, Luiz, atenda ele. R$300, é Luiz Fernando Correia Alves que está falando, né? Alô, Luiz? O Luiz caiu a linha do Luiz. Luiz, tá me ouvindo? Bom, é o Luiz, deve ser o Luiz. Vamos falar com você fora do ar. Se você for você, mas é você. Ganhou aqui. A qualquer momento no final de semana, a Nativa tem mais.
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0: Nativa. Fechando o nosso Arena. Vem aí a Tina. Arena Nativa. Com o Nativão.

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1: Oi pra todo mundo! Esse sábado tá maravilhoso, tá muito mais Nativa e vai ficar ainda melhor porque tá chegando o Nativão pra rodar esse Brasil. Eu sou a Tina Roma, tudo bem por aí? Bora aqui ó, pro nosso primeiro destino. Alô Marília, Garça, toda essa região. Boa tarde, Nanda Costa. Vem pro Nativão!
2: Boa tarde, Tina. Estamos de portas abertas e o povo já tá com o volume lá em cima, esperando você chegar com o Nativão. Por aqui tem muita música, muita diversão e tem Ana Castela com É Que Eu Não Te Esqueci. Na rádio que é tudo em

0: tive muito mais saudade de Cristiano Araújo. E aí a nossa viagem pelo Brasil continua. Eu tô louca pra saber como é que tá a galera de Adamantina. Vem cá, Vandão. Você disse que tinha uma surpresa guardada pra gente, né? Então pode falar que eu tô ansiosa.
1: Fica tranquila, Tina, que é surpresa boa.
0: É qual?
1: A galera de Adamantina tá felizona e vai alegrar ainda mais porque tem Bruno e Marrone na rádio, que é muito mais música sertaneja.

0: A Nativa é muito mais alegria no seu fim de semana. Chamando Juína. Alô, Juína, boa tarde, Rodrigo.
1: Oi, Tina, boa tarde. Olha, sábado é dia de festejar, juntar a família e, é claro, não desligar da Nativa. Ainda mais com o Michel Teló chegando para alegrar ainda mais o nosso sabadão.
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0: Nativa, é muito mais Eduardo Costa aqui no Nativão. Agora imagina eu ficar sem ouvir a Nativa nessa tarde, né? Não dá, nem pensar. Então por isso, bora chamar ele, que tá sempre por aqui, com Sim. promoção, Anjinho Gabriel, vem cá. O que você traz pra gente hoje?
1: Oi, Tina, é promoção, é varejo, leva dois, leva três, leva quatro. Vou trazer três promoções de uma vez só. Hoje no Nativão.
0: Três?
1: Ó, navio do Roberto Carlos. Gente, fiquei sabendo até que o Thiago Rocha vai, hein? Tem navio do Chitãozinho e Chororó muito mais Nativa. E navio do embaixador, do Gustavo Lima. Qual que você quer ir?

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Essa Nativa, eu vou te falar, é demais, né, Tina? A Nativa é tudo e muito mais. Ah, vamos tocar as Maiara então? Agora? 10%.

0: Alternativa é muito mais música boa que não sai da nossa cabeça. E agora a gente chega em Chapecó pra falar com o Mikael. Eu tô sentindo uma energia muito boa vindo daí. Manda pra gente.
1: Tina, a Nativa sempre manda energia boa. E vamos seguir esse sabadão cantando com Yasmin Santos pra gente. Muito mais Nativa.

0: expectativa é muito mais sofrência da Simone Mendes. E aí, pra fechar o nosso passeio de hoje, a gente chega agora em Tapetininga. Boa tarde, Policeno. Esse último bloco tá nas suas mãos, viu?
1: Pode deixar, Tina. Eu preparei esse bloco com muito carinho, porque depois de acompanhar o Nativão inteiro, a nossa galera merece um encerramento especial. Quem chega agora é a dupla Matheus e Cauã, na rádio que é muito mais música no seu fim de semana.

0: 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Muito obrigada a cada um de vocês que viajou junto com a gente aqui pelo Brasil nesse nativão. Foi bom demais, né? Então amanhã bora rodar mais, né? Um beijo.
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Colorado em São Paulo, do jeito que a gente gosta, né? Agora eu quero que você participe da música premiada, tem presentões aqui. Camiseta Nativa, coleção 2026, três modelos para você escolher, aproveitar o dia e o bom da vida, brindar um novo encontro ou explorar o mundo e viajar sem limites. Tem mais, tem um cacheador do Shine da Philco. Tem coisas que só a Philco faz para você. É só votar na sua para participar, tá bom? Anota aí o nosso WhatsApp, 9198-409-6019. Música 1, Geninho, Mariana Fagundes, Daniel e o peão todo tatuado. A música número 2, o Murilo Ruf, Deixa Eu. E a música 3, Ed Brito e Samuel, Toda Mulher. Qual que você gosta mais, hein? Vota aí na sua!

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1: A Nativa é tudo e muito mais amor. Murilo Rufi, deixa eu. Música 2 da música premiada. A primeira foi o Geninho, o Daniel e a Mariana Fagundes com o peão todo tatuado. E a música 3 está chegando agora. Ed Brito e Samuel, Toda Mulher. Qual que você gosta mais? Dá o seu voto. 9198-409-6019. Vale camiseta da Nativa. Tem 3 modelos para você escolher. E também cacheador do Shine da Philco. Tem coisas que só a Philco faz para você. 9198-409-6019. A música 3 está chegando agora.

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1: Ah, Nativa é tudo e muito mais amor. Ed Brito e Samuel, Toda Mulher, música 3. Daqui a pouquinho o resultado da música premiada. Daqui a pouquinho tem eles cantando pra você também no Sabadão.
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0: Alternativa. Um montão de delícias que a gente deu dica aqui. Segunda, terça, quarta e quinta. Hoje é dia de conferir, né, Gabriel?
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0: Falando nisso, tem resultado chegando. Oi, Eliana, oi. Boa tarde pra você.
1: Boa tarde, Fernando Teles, tudo bom?
0: Tudo ótimo, melhor agora. Você fala de onde, Eli?
1: De Mauá.
0: Mauá, aproveitando bastante o solzão aí em Mauá, ouvindo a Nativa.
1: Nossa, já lavei um monte de roupa, já lavei um monte de coisa.
0: Eba!
1: Que
0: gostoso. Manda um beijo pra sua turma aí, tá bom?
1: Manda um beijo, também pra vocês.
0: Valeu.
1: Manda um beijo pra toda a turma.
0: É o seguinte, Eliana, eu tenho camiseta Nativa, 3 modelos pra você escolher quando vier retirar. E também tenho aquele cacheador do Shine da Philco. Tem coisas que só a Philco faz pra você. 2 presentaços. Mas você sabe que pra ganhar tem que acertar a música premiada, né?
1: Ah, sim, com certeza.
0: Então vamos lá. A música número 1 é o Geninho, a Mariana Fagundes e o Daniel, o peão todo tatuado. Música 2, o Murilo Ruf, Deixa Eu. E a música 3, o Ed Brito e Samuel, Toda Mulher. Representando Mauá, aqui na nossa Nativa. Eliana, me diz aí, quem ganhou? Qual foi a música premiada?
1: Toda, mas a música premiada foi a número 1.
0: Número 1, peão todo tatuado, vamos conferir. Isso. Aqui, bora lá.
2: Música premiada, música premiada.
0: Eliana Caldas da Rocha ganhou! Bom sábado pra vocês.
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0: 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Marília Mendonça, Maiara e Maraíza, 10 corações, 3h37 em São Paulo. Tá ouvindo a gente, mas tá também maratonando aí no YouTube? Então vá até o nosso canal. Lá é o Rede Nativa Oficial. Tem podcasts bem legais lá no nosso Nativíssimo. Inclusive, o novo é com o Elimar Santos. O Jones bateu um papo bem legal com ele e tá lá. Aproveita ver esse e ver os outros também, tá? Nosso canal no YouTube, Rede Nativa Oficial. Daqui a pouquinho tem ela aqui, ó, cantando pra você.
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0: 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Bom sabadão, 9 para as 4.
1: Vocês precisam admitir alguma coisa.

0: A Nativa é tudo e muito mais música boa. Victor e Léo, boa sorte pra você.
1: Boa sorte pra você.
0: Bom, Gabriel, nosso anjo Gabriel. Gabriel Rosa está aqui ao meu lado, um dos maiores topetes do rádio brasileiro.
2: Fê, gostou, Fê?
0: Ficou bom, hein, meu?
2: Preparado pros casamentos que vão ter ao longo do final de semana.
0: Isso.
2: Viu? Já arrumei o topete. Você tocou a música Boa Sorte pra Você?
0: Toquei.
2: Deixa eu já avisar, desejar boa sorte pra todo mundo que vai se inscrever agora pra ganhar sabe o quê?
0: O quê?
2: O kit vem que tem caipirinha da Nativa, o nosso kit vem. Tem a tábua e bambu, a faca pra fruta, socador de madeira e o copo em vidro, valendo agora no WhatsApp da Nativa.
0: Você incentivou a galera a mandar por causa do tempo, né? Esse tempo aqui pra tomar a caipirinha.
2: Cabe, né? Gostoso. E tem que se hidratar também, viu, gente?
0: Isso, por favor. Moderação. Beba água, muita água. Tô indo nessa. Eu volto na segunda junto com você às 13 horas.
2: À 1 da tarde.
0: Bom trabalho, Gabriel.
2: Bom descanso, Fernando.
0: Valeu!
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0: 26 graus. 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

0: 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É o Traia Véia, lembrança boa.
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0: Tem aqui de presente pra você até o finalzinho da hora o kit vem que tem. Caipirinha da Nativa. Bom, uma caipirinha agora, na folga pode. Na folga pode. Ó, kit caipirinha da Nativa com a tábua em bambu, a faca pra fruta, socador de madeira e copo em vidro. 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E ele vem cantar daqui a pouquinho pra você também.
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0: 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Amor é muito mais paixão, Israel Rodolfo. Que história bonitinha, né, gente? Moral da história.
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0: Quem tá solteiro quer ficar casado. Quem tá casado quer ficar solteiro. Será? Você concorda aí com a música? Não sei, não sei. Só sei que tem o kit Vem, que tem caipirinha de presente pra você daqui a pouquinho. Tábua em bambu, faca pra fruta, socador de madeira, copo em vidro. Você pode participar,

0: da sua mensagem por áudio, mensagem escrita no Zap da Nativa também, 91984096019. É já o sorteio antes do Super Nativa. Xande Avião.
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0: Xande Avião, vem cantar já.
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0: Eita, Eduardo Costa, ainda tô aí.
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0: Tá sofrendo. Essa é sofrida demais, a gente canta com paixão, né? Ô, Nativa, nesse sábado. Ó, o kit vem, tem caipirinha da Nativa saindo agora, com tábua em bambu, faca pra frutas, socador de madeira e o copo em vidro pra Rosane. Rosane Mendes de Oliveira, final do telefone 4725. Parabéns, Rosane! Rosane Mendes. Será que é da família dele, do Jones? Rosane Mendes de Oliveira, 4725. Ó, beijo de anjo carinhoso pra você. Só vim buscar os presentes no Central Plaza Shopping, ali pertinho da estação Tamanduá ATI do metrô. Já já eles vêm cantar.
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0: Tudo bem aí no sabadão? Boa tarde, gente! Eu sou o Gabriel Rosa, seu anjinho Gabriel, aqui nesse sabadão quente em São Paulo. Graças a Deus, né? Todo mundo aproveitando aí. Com o radinho ligado na Nativa. Uma boa tarde pra você! Na Nativa, que é tudo e muito mais superação.
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0: Sábado é dia de aproveitar ao máximo quem tá aí do seu lado. E o domingo também, né? Então dê valor aos momentos simples. E lembre-se, felicidade também mora nas pequenas coisas. Tem até um meme que diz, né? Feliz no simples. Então que você possa ser muito mais feliz todos os dias. Beleza? Fechou? Tá na hora do Super Nativa desse sabadão. Um super presente, super desafio aqui pra você. Uma hora inteirinha com o melhor da Nativa pra você. E já vou falando que hoje é sabadão, é dia de pizza salgada com 8 pedaços, tá? 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Vamos ganhar? Só fazer inscrição no WhatsApp e participar do Jogo dos Artistas.

0: A Nativa é tudo e muito mais emoção. Henrique Juliano, Amor dos Outros.
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0: Tá na hora do Jogo dos Artistas, valendo a Super Pizza Pan desse sabadão. Josiane, boa tarde.
2: Boa tarde, Anjinho.
0: Aê, tudo bem, Josi?
2: Tô bem, você?
0: Eu tô bem também. Você fala do Tucuruvi?
2: Isso, Tucuruvi.
0: Tá no Tucuruvi, na Zona Norte. 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
2: Combinado, ai, ó, que delícia.
0: 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Já sabe como funciona o Jogo dos Artistas aqui, Josi?
2: Eu sei.
0: Já sabe, né? Então, eu vou rodar o tempo aqui pra você. O tema é famosos que começaram no rádio. Sabe que ontem foi dia do rádio, certo? Dia 25. Então hoje você vai ter que adivinhar os famosos que começaram no rádio. Vou soltar o tempo aqui pra você. Atenção! Portioli!
2: Celso!
0: Santos!
2: Silvio Santos!
0: Silva! É! Ô louco, meu!
2: Ai.
0: Tá pegando fogo, bicho! Quem fala? Silva! Famoso do Domingão.
2: Ai, me deu branco.
0: Costa. Casado com aquela atriz famosa.
2: Otaviano
0: Costa. Anísio.
2: Chico Anísio.
0: Silva, bora pro Silva.
2: Silva.
0: Competia com o Gugu. Ai, vai estourar o tempo. Ai, ô louco, bicho. Quem sabe faz ao vivo.
2: Guilherme.
0: Que Guilherme? Guilherme Silva. Ai, eu não acredito. Acabou o tempo, moleque.
2: Nem eu acredito.
0: Ai, gente, faltava só um. Eu não creio.
2: Aqui. Eu também não creio.
0: Chega, acabou. Era o Fausto Silva, Faustão, menina.
2: O Faustão.
0: É porque ele tá sumido da televisão, né? Por isso você esqueceu dele um pouquinho.
2: Foi isso.
0: Mas, ó, pela sua participação, Josiane, já ganha aqui a camiseta exclusiva da Nativa, tá bom?
2: Tá bom, obrigada.
0: Obrigado você, meu amor. Gente, não foi. Bora fazer uma nova rodada com um novo tema? Valendo a Super Pizza Pan desse sabadão, aqui no Jogo dos Artistas. Não vale ficar nervoso. Não fica. Ó, manda o zap aqui pra gente então. Pode ser? 9198-409-6019. Já tem mais uma rodada.

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Gustavo Mioto, pedido de socorro aqui no Super Nativa desse sábado. Já já tem a segunda rodada, erraram, né, o jogo dos artistas. Então daqui a pouquinho tem mais. Só fazer inscrição no WhatsApp da Nativa.

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0: Já tem jogo dos artistas valendo a Super Pizza Pan.

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1: 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Música sertaneja. Zé Neto e Cristiano pulando o muro. 10 para 6. Hora da segunda rodada.
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1: Jogo dos artistas. Ô, Fernanda, boa tarde.
3: Boa tarde, Nativa. Tudo... Boa tarde, Andinho.
1: Tudo bem, Fê?
3: Tudo, e você?
1: O seu nome é Fernanda Fernandes Nedef, que fala?
3: Nedef.
1: Nedef?
3: Isso.
1: Ó, diferente. Fernanda Fernandes Nedef, de Santo André, curtindo a Nativa nesse sabadão. Eu tenho aqui a Super Pizza Pan de presente, já como não saiu na primeira rodada. Super Pizza Pan... 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

0: a pizza salgada com 8 pedaços e uma doce com 6 pedaços. Vamos ganhar?
1: Bora.
0: Bora ganhar. Então o tema, atenção, o tema dessa vez foi sorteado é atrizes que começaram jovens, tá? Atrizes que começaram jovens. Você vai ter um minuto pra descobrir quem é que eu tô falando. Posso soltar o tempo?
1: Pode.
0: Então, valendo, Fernanda. Marquezine.
1: Bruna Marquezine.
0: Dias.
1: Dias?
0: É.
1: Caroline Dias?
0: Não, quase isso.
1: Carol?
0: Não, oh, quase isso.
1: Passa.
0: Passa. Maia.
1: Mel Maia.
0: Mel Maia. Barbosa.
1: Barbosa.
2: Não, aquela outra, aquela...
0: A ruiva, a ruiva, a ruiva, qual que é? Aquela ruiva.
1: Rui Barbosa.
0: Hã?
1: Rui Barbosa.
0: Mas qual o nome dela, o primeiro nome?
1: Rui.
2: Não, Marina.
1: É Marina.
0: Marina, Marina Rui Barbosa?
1: Isso!
0: Manuela!
1: Larissa!
0: Larissa, vamos voltar pra Dias. Falta só a Dias. 10, 9. Ela fez Chiquititas, fez BBB.
1: Alane Dias.
0: Hã?
1: Alane?
0: Não! Eu não acredito! É a Carla Dias, Fernanda! Quem é que tava soprando aí pra você?
1: Meu namorado.
0: Oh, meu Deus do céu. Era a Carla Dias, a Chiquititas. Ela fez BBB também, ficou com o Arthur lá no BBB. Mas, ó, ô, Fernanda, ganhou a camiseta da Nativa exclusiva de presentão aqui, tá bom?
1: Tá bom, obrigada.
0: Obrigado você, meu amor, gente. De novo, errando por uma. Acho que isso nunca aconteceu no Super, né? Nunca aconteceu. Olha, eu nunca apresento Super Nativa. Quando eu apresento, dá uma dessa. Então, ó, semana que vem tem mais. Ah, não, amanhã domingo tem, né? Amanhã domingão tem mais Jogo dos Artistas no Super Nativa.
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A Nativa é tudo e muito mais emoção. Essa é linda demais, né? Mato Grosso e Matias, enquanto o sol brilha. Pra gente finalizar o Super Nativa, agradecer a todo mundo que mandou mensagem, curtiu o Super Nativa desse sabadão. Pô, ninguém levou, né? A Super Pizza Pan. Ô, meu Deus do céu. 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Super fica por aqui. Tá de volta amanhã a partir das 5 da

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3: Ei, e com quem? Estamos por aqui, hein, gente? Boa tarde! Boa noite já, né? Como tá esse sabadão aí? Vem, vem, vem, vem, vem! Na rádio mais amada do Brasil, Brasil! A Nativa é tudo e muito mais alegria. Arene-se, bora pra segunda edição do dia do Arena que começou!
5: Galera,

Ah, Nativeto de muito mais alegria! Ao vivo pra todo o Brasil, Zil Zil! É o nosso Arena desse sabadão, do jeito que o nosso fim de semana pede, né? Com muita música boa pra todo mundo cantar, dançar, curtir aí junto com a Nativa. Show Tristeza, que é o nosso final de semana muito mais Nativa, com presente pra você ganhar. Que tal, nessa hora, você faturar o kit

0: pizza da Nativa. É o que tá valendo agora. Kit pizza da Nativa, com a tábua e o cortador. Então você pode mandar sua mensagem, pode pedir sua música, mandar seu alôzão no 9198-409-6019, porque começou! Arena Nativa.
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0: A Nativa é tudo e muito mais alegria. Joelma voando pro Pará.
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É Jorge Mateus aqui na sua Nativa. Sol nos olhos. Que lindo, né? 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

0: A Nativa é tudo e muito mais alegria. Mulherada, vou virar rueiro nesse fim de semana. Pilantra e meio. Pra finalizar essa primeira hora aqui do Arena, saindo agora presente pra você também. Kit Pizza da Nativa, com a tábua e o cortador. Saindo pra você, viu, Celi? Viu, Celi Aparecida dos Santos, final do telefone 4492, viu, Celi? Ganhou! Viu, Celi Aparecida dos Santos, 4492, viu, Celi? Parabéns, ganhou o presente aqui do Arena Nativa. Faturou, participou, mandou mensagem. Viu, Celi, ó, beijo de anjo carinhoso pra você. 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

0: A Nativa é tudo e muito mais. Seu sabadão é Zé Felipe, Cleiton e Romário. Se eu te perdoar aqui no nosso Arena. 9198-409-6019. O WhatsApp tá aberto.
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0: Fala, Thaís. Boa noite.
2: Boa noite, Arena. Aqui é a Thaís. Vamos buscar as filhotas na casa sogra. Vamos que vamos. Que o fim de semana chegou, bebê. Que Nativa é tudo e muito mais.

0: A Nativa é tudo e muito mais. É Jorge Mateus, pelo amor de Deus.
1: Eu desvendei os mistérios do seu coração.
0: Mistérios, mistério agora, hein? Pra quem será que a gente vai ligar pra ganhar os R$300 do Pix Surpresa da Nativa? Mistério, mistério.
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0: A Nativa é tudo e muito mais. É Junior e César, cheiro de culpado.
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2: Um dinheiro. Olá. O número que você ligou está bloqueado ou não?
0: O número sorteado está bloqueado, bora sortear outro. Bora sortear outro. Bora sortear, sorteia, sorteia, sorteia. Sorteia aí, produção. Bora ligar para outro celular que fez inscrição para a promoção do Pix Surpresa. 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Chamou, bom sinal. Vascone ganhou R$300. Boa, Ana, tudo bem? Boa noite.
3: Boa noite.
0: Você tá bem, Ana? Agora tá melhor.
3: Eu tô, agora tô melhor.
0: Ô, Ana, tá curtindo a Nativa com quem nesse sabadão?
3: Tô trabalhando aqui com as minhas clientes.
0: Tá trabalhando as clientes ouvindo aí a Nativa e faturou mais R$300, fora o lucro aí de hoje, né, Ana?
3: Ai, que delícia.
0: Parabéns, meu amor. Bom sabadão pra você. Faça a festa aí junto com a Nativa. Ganhou R$300. Beijo pra você, Ana.
3: Obrigada.
0: Nada, gente. 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

0: A Nativa é tudo e muito mais. Marcos Bellucci sumiu na sexta pra finalizar o Arena Nativa desse sabadão. Já já tem o nosso peão.
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5: Bora, gente! Bora, boa noite, 8:03, horário de Brasília, tudo certinho? Vamos, turma! Tá na hora do nosso peão, segura, peão nativa desse sabadão, valendo a mochila personalizada até às 10 da noite, segue o peão com muita moda sertaneja, pra gente bater na palminha da mão e bate a sola do pé também, viu? Falando bater na palma da mão, na sola do pé, não vai ser essa música, mas é Rio Negro e Solimões que começa cantando aqui no peão, tá? Valendo a mochila personalizada de presente, você manda seu versinho aí de festa de rodeio, 9198-409-6019. Manda um alôzão, manda mensagem escrita, quero mandar seu beijão, vi seu áudio por aqui, tá bom? Rio Negro e Solimões pra começar o peão na chave.

0: Nativa é tudo e muito mais. É Gilberto e Gilmar me colocou pra fora. Ah, é o nosso peão Nativa desse sabadão. Você pode mandar o um recado então, 9198-409-6019. Cadê, cadê? Tem o que de presente? A mochila personalizada até o finalzinho da hora.
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0: A Nativa é tudo e muito mais alegria. O peão, peão, Nativa, geniano, geniano, agita aí. Agita aí, Angelita.
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0: Morada da Nativa, saindo agora pra você que fez inscrição, 9198-409-6019, mochila com a marca da Nativa, saindo pra você, Thaís Luana Camargo Teixeira, final telefone 9230, não parabéns. É mentira,
1: hein?
0: O quê?
1: Não é mentira.
0: Não é mentira, não é mentirosa não, né, Thaís? Não. Thaís Luana Camargo, pronto, ganhou a mochila da Nativa.
1: Parabéns, Thaís.
0: Aproveita bem o seu final de semana, tá bom, Laís? Aí semana que vem a gente entra em contato pra você retirar sua mochila. Certo. Tá chegando o paixãozinho, Edu Melo, mas hoje não é dia de paixãozinha, né?
1: Vamos curtir, é sabadão, né? Sábado à noite tem Peão Nativa segunda hora e depois tem o Balada.
0: Tem o Balada, vai ajudar o Balada hoje então, né, Edu?
1: Vamos curtir junto todo mundo aqui na Balada comigo hoje.
0: Com música boa, com presente, isso. Tudo isso daqui a pouquinho, já continua o Peão. Bom trabalho, Edu.
1: Valeu, bom descanso, Ginho.
0: Valeu.
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0: Oi, boa noite! Aqui é o Edu, na sua rádio Sabadão. Vem comigo hoje, dia 26 de setembro, agora 9:02, horário em Brasília. Oi, paixãozinha.
1: Oi, paixãozinha, eu quero te mandar um beijo trovado assim. Cuida de você pra mim.
0: Cuida bem de você pra mim, hein?
1: Aqui é o Edu.
0: Aqui é o Edu. A partir de agora é comigo, hein? Até as 2 da madrugada, horário em Brasília. Você fica na minha companhia e eu fico em boa companhia com você também. Continua. De volta com o Peão Nativa. Para participar com a gente, você já sabe, é 9198-409-6019. No final dessa hora, a gente vai sortear uma necessaire da Nativa, que é maravilhosa. 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Quer ganhar a sua? É. Aí você pode usar uma na quinta, sexta, sábado e domingo, pode ir, né? Depois só variando. Então participe, se inscreva, seu nome completo, me avisa de onde você está ouvindo o Peão Nativa. Não esquece também de colocar sua data de nascimento com o ano que você nasceu. 9198-409-6019, a gente continua com o Peão Nativa nessa noite de sabadão. João Paulo e Daniel.